0: Giza, 25 anos, sem deixar o rock sair de você. Esse daí foi o som do The Cult, Fire Woman, fechando esta sequência. Ouvimos ainda Black Crowes Remedy, Wallflower, 60th Avenue Heartache, Kinney, Somewhere Only We Know, 30 Seconds to Mars, Kings and Queens, que abriu Don't Stop Online. Seguimos transmitindo para o nosso site e também para o nosso aplicativo. Enquanto no dial rola A Voz do Brasil. Chegando agora, som do Barão Vermelho, meus bons amigos.
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0: do The Locomotion, Grand Funk Railroad, fechando mais uma sequência de rock and roll aqui na Kiss. Ouvimos antes Smiths com Ask, passou por aqui também U2, The Sweetest Thing, Dishwalla Collide, Barão Vermelho, Meus Bons Amigos. Lembrando que a gente segue transmitindo para o nosso aplicativo e também para o nosso site kissfm.com.br enquanto tá rolando A Voz do Brasil no dial. Kiss, 25 anos sem deixar o rock sair de você, chegando The White Stripes, Seven Nation Army.
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0: 15 a 25 anos sem deixar o rock sair de você. Fechando Don't Stop pro nosso aplicativo e também pro nosso site kissfm.com.br. The Cure, Boys Don't Cry. Ouvimos antes Urge Overkill, Girl Will Be a Woman Son. Beckman Turner Overdrive com Larry Ride. E o The White Stripes, Seven Nation Army. Estamos finalizando a Voz do Brasil. Don't Stop pro nosso site e pro nosso aplicativo. Tá de volta amanhã a partir das 9. E já já a gente retorna para toda a rede Kiss de rádio. Lembrando que às 11 você confere a edição do Kiss.com desta terça, 15 de setembro. Fechou.
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9: 10 horas, 6 minutos, uma excelente noite a você sintonizado na Kiss, nesta terça-feira, 15 de setembro. Por aqui é Marcelo com você, vamos juntos até a meia-noite com o bom e velho rock and roll. Abrindo a hora, Van Halen, você ouve Jump.

Kiza, 25 anos sem deixar o rock ser de você, agora 9:21. Esse daí foi o som dos Ramones, Poison Heart, fechando esta sequência. A gente ouviu ainda Lobão, Canos Silenciosos, Incubus, Wish You Were Here, Van Halen, Jump. Lembrando que daqui a pouquinho, às 11 horas, você confere a edição do Kiss.com desta terça-feira, 15 de setembro. Então, ó, vai pensando na música que você vai pedir. Lembrando que você manda na mensagem seu nome, da onde você está falando. Não vale mandar a mensagem de áudio, tá? Porque o tempo é curto e a gente não consegue ouvir o áudio. A gente vai fazer um intervalinho, coisa rápida, e na volta tem o som do Aerosmith.

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0: 10h42, Kiza, 25 anos, sem deixar o rock sair de você. Esse daí foi os Genesis com Invisible Touch. Ouvimos ainda Travis Singh, James, Born of Frustration, Airsmith, Jaded. Ó, daqui a pouquinho você confere a edição do Kiss.com desta terça-feira, 15 de setembro. Então já vai pensando aí no som que você vai pedir. Intervalinho, na volta tem AC/DC.
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1: Kiza, 25 anos sem deixar o rock sério de você. Esse daí foi o som do Faith No More pra fechar a sequência. Ouvimos ainda a Nirvana em Bloom. Teve também Darkness, Friday I'm Love. Friday Night, Friday I'm Love do The Cure. AC/DC, You Shook Me All Night Long. Ó, intervalinho, na volta você confere a edição do Kiss.com desta terça-feira, então manda sua mensagem. 11 998874343.
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10: 11 horas, 9 minutos, excelente noite de terça-feira. Está no ar mais uma edição do Kiss.com, a sua participação pelo nosso WhatsApp 11 998 874343, e a gente abre a hora com Judas Priest.

0: 11:23, Kisa, 25 anos, sem deixar o rock sair de você. Isso aí foi o pedido do Gonçalves de São Mateus. Ele colocou: gostaria de ouvir nesta noite fria Smiths, Girlfriend in a Coma. Abraços e não deixe o rock sair de você. Obrigado pela participação, Gonçalves. Teve também o pedido do professor Rafael Diamantino, da ETEC de Guarulhos. Ele colocou: boa noite, nação, saindo da escola, Kiss Forever. E manda beijos para as irmãs Lilian e Natália. Tá aí, tá dado o recado. Também tivemos o pedido, cadê? Agora pulou, pediu aqui John Cougar Mellencamp. Hurt So Good. É, agora tá caindo bastante mensagem, pulou aqui. Tivemos ainda Judas Priest, Angel, que abriu a hora. Foi o pedido do Luiz Frei de Sorocaba. Tá aí, foram as primeiras participações. Vai mandando sua mensagem no 11 998 874343. A gente já volta.
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0: Esse aí foi os Ramones, fechando mais um bloco do Kiss.com. A sua participação pelo nosso WhatsApp 11 998 874343. Foi o pedido do Fábio Marquezine de Santo André. Ele colocou na escuta e curtindo essa programação de alto nível. Obrigado. É possível tocar Ramones, Blitzkrieg Bop? Valeu e muito obrigado. Obrigado a todos do ABC Paulista sintonizados aqui na Kiss. Tivemos também o pedido da Liz de Santo André, mais uma de Santo André, Jardim Bela Vista. Eu gostaria de ouvir qualquer canção do David Bowie porque eu adoro. Um abraço. Aí ela colocou: Ziggy Stardust é uma das minhas preferidas. Então, seu pedido foi atendido. Mais uma vez, agradecer a todos que participam através do nosso WhatsApp 11 998 874343. Quem mais? O Ivan de Guaianazes colocou: não deixe o rock sair de você. Salve Marcelo, se possível toca Rainbow in the Dark do Jill. E abrindo o bloco foi o Leandro e o Diego de Santo André. Mais uma participação do ABC Paulista. Colocou o Supla, Tóquio, Esses Humanos. Ó, ainda dá tempo. 11 998 874343. A gente vai pro intervalo e já volta.
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0: Kiza, 25 anos sem deixar o rock sair de você, tá aí. Lobão, pra fechar a edição do Kiss.com da terça-feira, já comecinho de quarta. Foi o pedido do Vitório da Bela Vista. Fala, mestre, toca Lobão, o rock errou. Tá, então, seu pedido foi atendido. Olá, Marcelo, Tracy e Roberto de São Bernardo do Campo. Mais um pedido do ABC Paulista. Toca um Dave Matthews Band, please. E tivemos aqui de Osasco, André Luiz Vieira. Fala aí, Marcelo, nessa noite, se puder, manda o som do Sabotage, Edge of Thorns. Então foram os pedidos de hoje. Agradecer a todos que participaram através do 11 998 874 343. Amanhã, Kiss.com tá de volta a partir das 11 da noite. Eu, Marcelo, a partir de volta das 9. A você, uma excelente madrugada de quarta-feira.
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27: Kiss FM com Don't Stop começando a sua manhã e já começando com clássico para dar boas-vindas pra você que escolheu a Kiss pra curtir o seu dia com muito rock. Pink Floyd na Kiss, Another Brick in the Wall.

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0: 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Bom dia, nação. 5:16.
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Three Doors Down, Kryptonite, Pearl Jam, Immortality, Mission, Butterfly on a Wheel, Pink Floyd, Another Brick in the Wall. Imagina, você vai curtir esta sequência e muito mais na sua caixa amplificada da Mondial. Garanta a sua, participa agora. No final eu conto quem leva. Nome completo, RG. E Scorpions da Kiss, When You Came Into My Life.

0: 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Bom dia, nação. 5:32.
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0: Não deixe o rock sair de você. Bom dia, nação. 5:46.
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0: Kiss Rock and Roll All Night. 5:56, terminando o nosso Don't Stop. Primeira edição, quarta-feira, 16 de setembro, juntos. Você passou a sua noite aí curtindo rock and roll, terminando o seu plantão, boa. Se preparando para o trabalho nessa manhã, tamo junto. Ó, e é melhor ainda, preparando aquele café todo especial. Vai começar o nosso cafeteria, hein, com o seu som, hein. E hoje tem bolo no cafeteria, porque é aniversário do Alessandro. Parabéns, Alessandro, feliz aniversário. Tudo de bom pra você, vida longa. Vida longa, muito rock na sua vida. Bom dia, Orlando. Bom dia, Janua. Seja bem-vinda. Bom dia, Wilson. Cristiano Monteiro está por aqui, começando o dia. O Eduardo Preste. Bom dia, Edu. Bom dia, Anderson. Fala, Celso. E aí, curtiu Pink Floyd inteiraço, né? Pois é, a programação da Kiss FM, viu, Wagner Onotti? É assim, rock and roll por inteiro, pra você que começa o dia ouvindo a Kiss FM, e pra você que começa o dia ouvindo a Kiss FM, sempre tem prêmios, né? E hoje a caixa amplificada da Mondial é do Júlio César Medeiros, RG final 8497, Júlio César Medeiros, 5 dias úteis, a partir de amanhã, tá? 5 dias úteis, passa aqui, vem retirar o seu prêmio, e assim vai ouvir a programação da Kiss FM, principalmente aquele som que você pediu, né? Em alta qualidade, na caixa amplificada da Mondial. 5:57, valeu!
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0: 6:03.
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0: Ora, inteligentemente, começando o seu dia com a Kiss, pra curtir o seu rock and roll, pra tomar aquele café todo especial, terminar o seu plantão, tamo juntos sempre. Ó, 998874343, a senha? Começo o meu dia ouvindo a Kiss FM. É assim que você começa o dia ouvindo a Kiss FM, participando, porque na sexta-feira eu conto quem vai levar aí a cafeteira Smart Coffee da Mondial. E pra hoje tem camiseta Kiss FM. Então, além de tudo isso, coloca aí, tamanho da camiseta, como fez aí o nosso Anderson, e ainda mandou aquele áudio pra começar bem o nosso dia. Fala, pera.
20: Bom dia, Vani.
0: Bom dia.
20: É o Anderson, motorista de app aqui do Grajaú.
0: Tudo bem?
20: Vani.
0: Oi.
20: Eu sempre começo o meu dia ouvindo aqui Zé Ferreira.
0: Uhum.
20: Manda pra gente aí, Tom Sawyer, do Rush. Pode ser?
0: Pode ser.
20: Não deixa o rock sair de você, nem da gente.
0: Ok, vira direita.

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1: Agora 6h08, tá aí. Bom dia.
2: Eu acordo todo dia escutando Kiss FM.
1: Isso aí.
2: Bom dia, galera.
1: Bom dia, Fábio.
2: Vani.
1: Oi.
2: Solta Pearl Jam pra nós aí. Um abraço.

Giovanni, aqui é o Vilas Fernandes, aqui da Zona Sul de São Paulo. Saindo agora da academia. Toca um The Mission aí, Stay With Me. Pra toda a galera aí que tá ouvindo 15 FM. Não deixa o rock sair de você de jeito nenhum.

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1: Bom dia, Vani.
2: Bom dia.
1: Aqui é o Márcio, falando aqui da Vila Guilherme. Eu começo meu dia sempre ouvindo a Kiss.
2: Isso aí.
1: Vani.
2: Oi.
1: Manda um Smith aí pra gente.
2: Opa.
1: A música você pode escolher aí.
2: Legal, tá bom.
1: Kiss FM, 25 anos sem deixar o rock sair de você. Abraço, nação roqueira.
2: Bora curtir Panic.

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3: Agora 6h24.
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3: Bom dia.
5: Bom dia, Vani. Bom dia, galera da Kiss. Aqui quem fala é o Davidson, de Santana, da Zona Norte. Indo praticar atividade física nesse frio.
3: Tudo bem, isso aí.
5: Vani.
3: Oi.
5: Toca aí Alice Cooper. No more Mr. Nice Guy. 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
1: Bom dia, Vani.
2: Bom dia.
1: É Moacir, Helma de Cotia. E eu começo o meu dia ouvindo a Kiss FM. Ô, Vani, toca pra nós um R.E.M. Obrigado, um abraço, nação boqueira.

0: Song 89, 6 horas 31 minutos. Já te contei que tem camiseta hoje, tem no final aqui do Cafeteria. Manda o nome completo, RG, tamanho da camiseta. E junto manda aquela senha, hein? Eu começo meu dia ouvindo a Kiss FM. E aí você se habilita a concorrer a Cafeteira Smart Coffee da Mondial, que eu conto quem leva na sexta. 998874343.
1: Bom dia, Vani.
0: Bom dia.
1: Bom dia, nação. Aqui é Fábio Brandão, da Chapada Diamantina, na cidade de Palmeiras, aqui na Bahia.
0: Opa!
1: Ô, Vani, eu começo meu dia, é claro, ouvindo a Kiss FM. E toca pra gente aí um Joan Jett, I Love Your Rock and Roll, pra gente já sacudir o cérebro logo cedo. Valeu, nação. Valeu, Vani. Grande beijo.

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2: Bom dia, Vani.
3: Bom dia.
2: Quem tá falando é Ricardo, motorista de caminhão.
3: Opa.
2: Toca aí um Maneskin pra nós. Cool Kids.
3: Legal.
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8: Agora 6h43.
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8: Não importa onde você esteja, você participa aqui. Tem ouvinte da Kiss FM lá no México, tem ouvinte da Kiss FM lá na Europa.
9: Oi, Vani, aqui é Murilo de Dublin.
8: Oh.
9: Já estamos aqui desde as 4 da manhã, escutando a Kiss FM.
8: Legal.
9: É, consegue rolar pra gente um da terra do YouTube.
8: Bora.
9: É Beautiful Day pra começar bem o dia.
8: Isso aí.
9: Abraços, não deixe o rock sair de vocês. Valeu.
8: Valeu, Murilo.

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1: Bom dia, Vani. Bom dia, Ação. Aqui é a Esther de Guarulhos.
2: Fala, linda.
1: Bora esquentar esse dia aí com Rory Gallagher Shadow Play?
2: Bora.
1: Kiss FM, não deixe o rock sair de você.

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1: Ah, participação aqui.
2: Bom dia, Vaninho. Bom dia, nação roqueira. Eu começo o meu dia ouvindo a Kiss todos os dias. Vaninho.
1: Oi.
2: Toca pra gente aí o Camisa de Vênus nesse dia frio pra gente agitar. Luciano, taxista. E não deixe o rock sair de vocês jamais.

0: Camisa de Vênus, hoje eu tô atrasado, não posso atrasar ainda, daqui a pouquinho começa o horário eleitoral obrigatório às 7 horas, então até lá tem o nosso intervalo, depois do intervalo tem Wake Up, pra você que tá no app da Kiss FM, sim, Wake Up Kiss FM com rock and roll, informação a partir das 7 na Kiss FM, tá no app? Então bora curtir, ó, camiseta da Kiss, aqui do nosso cafeteria, é da Sueli Amparo, RG final 9687, valeu Sueli!
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3: Bom dia, Vani, nação roqueira, tudo bem com você? Destaque para o trânsito nesta quarta-feira gelada em São Paulo, para falar do corredor norte-sul, que tem problemas no sentido zona norte de São Paulo. O caminhão entalou ali no viaduto do Parque Ibirapuera. Trânsito ruim desde o aeroporto de Congonhas, o motorista já vai reduzir a velocidade por ali devido ao excesso de veículos. Já foi liberado, mas o impacto no trânsito continua. Destaque para o corredor da Vereador José Diniz e Avenida Ibirapuera, que funciona como opção, e o corredor das Avenidas Jabaquara, Domingos de Moraes e Vergueiro também para fugir desse trânsito. 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

Agora 7:12 na Kiss. Já começou o nosso Wake Up, pra você que tá no app, tá no site da Kiss FM, sim, tem rock and roll, tem informação e tem prêmios. Eu tenho camiseta Kiss FM pra você que acompanha a programação da Kiss FM aí no app. Tá curtindo, né? Então vai lá, participa também, manda seu nome completo, manda RG, manda o tamanho da camiseta e aumenta que aqui tem Marillion Kaylee.

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1: Aí, destaque para chegar a São Paulo pela rodovia Castelo Branco. O motorista reduz a velocidade a partir do quilômetro 32 na região de Jandira. Esse trânsito vai ruim até o 26 em Barueri. Volta a ficar ruim no trecho final já em Osasco a partir do quilômetro 20. E o trânsito vai carregado até o acesso ao Cebolão. O motorista tem que ter paciência, viu? No sentido interior, a Castelo Branco funciona bem. Rodovia dos Bandeirantes também tem trânsito ruim no trecho final do 16 até o acesso à Marginal Tietê. A Anhanguera é opção, mas também tem trânsito ruim na passagem pelo Rodoanel e depois do 15 até o acesso essa marginal. 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

0: Coração, Van Halen, When It's Love, 7h39.
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4: Linha Marginal Tietê tem trânsito ruim no sentido Castelo Branco. O motorista reduz a velocidade desde a ponte Aricanduva até a passagem pela ponte Cruzeiro do Sul, devido ao excesso de veículos. Esse trânsito volta a ficar ruim lá na ponte Piqueri e segue assim até o Cebolão. Entre a rodovia dos Bandeirantes e a rodovia Anhanguera tem uma ocorrência registrada e isso vai dificultar a vida do motorista. Pro sentido Ayrton Senna, o caminho na Marginal Tietê é melhor. Intensidade do Cebolão até a ponte Piqueri, mas depois o caminho é livre. 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

0: vai me dizer que você ainda não tem a camiseta dessa rádio que toca programação assim. Scorpions, Bad Religion, AC/DC, Iron Maiden, Ramones, Green Day, Paralamas. Então manda agora, nome completo, RG, tamanho da camiseta. É no final aqui do nosso Wake Up. Vai, boa sorte.
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2: Zona Sul de São Paulo, Vania, Avenida dos Bandeirantes, com trânsito ruim no sentido Marginal Pinheiros, desde a saída do túnel Maria Maluf, lá é ruim ali até o viaduto Leomar Baleiro, melhora um pouquinho, volta a ficar intenso no viaduto Jabaquara e piora na Avenida Miruna, seguindo assim até o acesso à Marginal. O motorista vai perder um pouquinho de tempo, viu? A Avenida Indianópolis aí, cortar pela Vila Olímpia, pode ser uma opção. O motorista, o corredor da Pedro Bueno e jornalista Roberto Marinho também. No sentido Anchieta Imigrantes, quem está na Avenida dos Bandeirantes vai fazer um bom trajeto em toda a sua extensão até o momento. 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
6: 8 horas, 1 minuto.
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0: Como é bom começar o dia assim, for fighters times like this. Monaco, what do you want from me? Just for fears. Everybody wants to rule the world. 8 horas, 14 minutos aqui, pois é. Postei ontem na Loto Fácil da Independência, você também? Pois é. Eu não fui 72 apostas vencedoras, você também não? Pois é. 72 apostas vencedoras levaram cada uma 4 milhões e meio de reais cada. A Mega Sena também não saiu ontem, acumulou, hein? E agora vai pagar na próxima sorteio 102 milhões de reais. Aí sim, aí vale a pena. Ó, Sul-Americana, quartas de final da Sul-Americana. Ontem o São Paulo empatou com o Boca Juniors. Havia perdido a partida de ida, então tá fora da semifinal. O Boca Juniors vai enfrentar o Vasco, que venceu o Santa Fé por 2-0 ontem em São Januário. Pra completar aí as partidas das quartas de final, hoje tem Atlético Mineiro e Santos, clássico, hein? Às 19h, lá na Arena MRV, né? Lá em BH. Pela Libertadores, Corinthians hoje vai enfrentar o Estudiantes. Na partida de ida, tudo igual, 1-1, mas hoje é Neoquímica Arena. Então, a chance é grande de levar o timão aí para semifinais da Libertadores. Amanhã tem Flamengo e Independente. Hoje tem Palmeiras lá, na LDU, enfrentando a LDU. Na partida de ida, venceu apenas por 1-0 no Nubank Park, mas é uma vantagem. Agora é esperar para ver o que rola. O Platense venceu o Fluminense ontem por 2-1, mas o Fluminense havia vencido a partida de ida e já está na semifinal esperando pelo vencedor de LDU e Palmeiras. Agora 8h15.
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Vania, Radial Leste, tem trânsito intenso ainda no sentido centro de São Paulo, entre o metrô Guilherme de Esperança até a passagem pelo metrô Carrão. Esse trânsito volta a ficar ruim no metrô Belém e segue assim até a ligação para o bairro. Trânsito ruim entre a ligação até o viaduto Bressa, depois o caminho é bom. A Salim Farah Maluf também tem trânsito intenso no sentido marginal Tietê, a partir da Avenida Sapopemba até a passagem pela Avenida Vereadora Abel Ferreira. Volta a ficar intenso ali nas proximidades da Celso Garcia. Para a Vila Prudente, trânsito ruim entre a Dutra e a Celso Garcia. Depois, o motorista vai desenvolver boa velocidade. 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

0: Placebo, Wake Up, Ever You, Ever Me, Man At Work, It's A Mistake, Queen, Another One Bites The Dust. Agora 8 horas 36 minutos na Kiss. Hoje é o dia que o mercado financeiro chama de Super Quarta, porque os dois principais bancos centrais das Américas vão se reunir hoje. No Brasil, o Copom deve cortar a Selic de 14% para 13,75%, a projeção do mercado. Em sentido contrário, lá nos Estados Unidos, o Federal Reserve, Banco Central Americano, deve voltar a aumentar os juros, a faixa de 3,75% para 4% ao ano.
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1: Chegada a São Paulo pela rodovia Raposo Tavares, o motorista reduz a velocidade desde a Granja Viana, a partir do quilômetro 24. Esse trânsito piora depois do Rodoanel Mário Covas e segue carregado até o acesso à rua Sapetuba. Viu? A Avenida Eliseu de Almeida é opção para o motorista chegar a São Paulo nesse trechinho final. Para o interior, a Raposo Tavares funciona bem. Rodoanel Mário Covas, trânsito carregado no sentido Perus, teve uma ocorrência mais cedo ali na altura do quilômetro 19. Lentidão começa no 22 e segue assim até o 18. 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

0: 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Smith's The Kiss, Big Mouth Strikes Again. Terminou o nosso wake-up dessa quarta-feira, hein? 16 de setembro. E eu conto já, Roseli Feliciano é a dona da camiseta do dia. Roseli, a partir de amanhã, 5 dias úteis, tá? Traga a RG. RG final 9857. É isso. Então, entre as ao meio-dia, entre as 10 ao meio-dia ou das 2 às 4 da tarde. Vai começar a Luz Câmera Kiss. Paulinha já tá aqui aí, Paulinha.
1: Ai, tanta novidade hoje, Vani.
0: Sério?
1: Pois é. Vamos falar aí de A Grande Estreia, novo filme com a Julianne Moore e Paul Giamatti. A gente vai falar também do cancelamento de Cangaço Novo, série brasileira.
0: Que pena.
1: Estrelada pela Alice Carvalho. Eu amo a primeira temporada, mas confesso que a segunda...
0: É, deixou.
1: Já não fiquei tão animada assim.
0: Entendi.
1: Não sei, né? Vamos ver o que é que o pessoal acha por aqui.
0: Ok.
1: Vamos falar também do segundo trailer desse terror, Outra Mãe, com a Jessica Chastain, que já deixou o povo arrepiado. Tem também a continuação da Rede Social, né? O Outro Lado das Redes. Então, assim,
0: caramba,
1: quer saber tudo sobre séries e filmes? É no Luz Câmera Kiss. A gente tá nas ondas do rádio, a gente tá também no canal oficial no YouTube da Kiss FM. Inscreva-se, ligue as notificações e, claro, que também com uma live no Instagram, que é o Kiss FM 92.5.
0: Então veja e ouça. Luz Câmera Kiss já vai começar.
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5: Maninha, Marginal Tietê ainda ruim, viu? No sentido rodovia Castelo Branco, tem uma ocorrência logo depois da ponte da Vila Maria. Isso impacta a chegada a São Paulo pela rodovia Ayrton Senna e também pela rodovia Presidente Dutra. O trânsito vai ruim até a ponte da Vila Guilherme. Melhor, volta a ficar carregado lá na ponte da Freguesia, seguindo assim até o Cebolão. Tem uma ocorrência depois da ponte dos Remédios. Pro sentido contrário, sentido rodovia Ayrton Senna, quem está na Marginal Tietê reduz a velocidade do Cebolão até a ponte Piqueri, mas depois o caminho é bom. Corredor da Emmanuel Marquete, Marquês de São Vicente, Nora Pioretini de Anote, é uma boa opção também para motorista, viu? 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
3: Muito bom dia, brasileiros. Esse é o Luz, Câmera, Kiss, no ar, na Kiss FM. Eu sou Dani Taranha, ela é Paula Carvalho. Bom dia, Paulinha.
4: Bom dia, Dani. Estamos aqui nas ondas do rádio. Agora, se você quiser ver em imagens, é fácil. É só você entrar aqui no nosso canal oficial no YouTube. Sabia disso? Aqui já tá com 100 mil e tantas pessoas ali acompanhando. Chique. No YouTube. A gente faz lives diárias pra vocês a partir das 9 da manhã. Então, venham pro nosso YouTube, venham pra nós. Nossa live e também no nosso Instagram, porque lá a gente também tá ao vivo, Dani, trazendo as novidades do mundo da série e dos filmes, hoje valendo a camiseta, o manto dessa emissora da Kiss FM. Você vai participar no 11 99887-4343. Bora com nome, RG, tamanho da camiseta e, sim, claro que aderindo a um tema.
3: Pois é, e o tema de hoje é bem peculiar. Porque veja você, o sabre de luz de Darth Vader, o capacete do Mandaloriano, cards colecionáveis, autografados e figurinos originais do universo Star Wars são apenas alguns dos itens em exibição em uma mostra em Tóquio, realizada pela casa de leilões Heritage Auctions. A exposição, que vai abrir dia 18 de setembro e vai até 27 de outubro, inclui sabres de luz, peças de vestuário, né? Tudo que foi usado ali nos sets de filmagens da franquia Star Wars. Todos os itens estão previstos para ir a leilão em novembro, com os organizadores esperando quebrar recordes de vendas. Porque é isso, né? A gente coloca ali a mostra, você vai lá, visita, se interessa. E aí, em novembro, a gente vai leiloar isso daqui. Quem tiver bala na agulha pode levar para casa alguma dessas coisas. Além do universo Star Wars, também teremos figurinos e adereços da produção de The Walking Dead e cards raros de Pokémon.
4: Pokémon. Nossa, Pokémon. Pois meus filhos vão querer e eu não vou comprar nada disso.
3: Pois é, porque vai custar caro.
4: Claro.
3: E também videogames vintage. Eu entendi isso aqui, tipo Atari.
4: Acho que é isso.
3: Acho que é uma coisa
4: Super Nintendo já configura vintage.
3: Mega Driver.
4: É isso.
3: Alguma coisa nesse sentido. Enfim, com base nessa notícia, queremos saber de você, caso você fosse um grande bilionário e não se importasse em gastar o seu dinheiro. Que objeto de filme ou série você gastaria milhões pra ter? Se eu pudesse, eu queria ter a máscara do Jason. Queria ter
4: as memorabilias de terror.
3: Isso. A luva do Fred Krueger. A máscara do Michael Myers de Halloween. Seria legal ter esses itens.
4: Caramba, meu.
3: Você
4: só
3: teria
4: penso no
3: coisa?
4: Sapatinho vermelho de Dorothy.
3: Legal também.
4: Que sempre aparece por coisa de $500,000 ou mais. Ou seja, por isso que eu nunca avaliei tão profundamente essa proposta.
3: Mas faz de conta que você pode. Essa é a brincadeira de hoje. Participe. Está valendo o manto da Kiss. A camiseta que vocês tanto pedem pela gente. Pelas ruas de São Paulo. Nos param nos faróis. Eu quero a camiseta. É assim, participe pelo 11 99 887 4343. Começamos com Kiss.

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1: De volta com o Luz Câmera Kiss para contar para vocês que a Diamond Filmes, distribuidora de Fior no Brasil, lançou o trailer nacional desse filme e confirmou a data de estreia para 4 de fevereiro nos cinemas. Esse filme venceu a Palma de Ouro no Festival de Cannes desse ano. É apontado como favorito ao Oscar 2027 de melhor filme estrangeiro, né, que chama filme internacional. Temos Sebastian Stan e Renate Reinsve como a dupla de protagonistas. Conta a história desse casal formado por eles, ele romeno, ela norueguesa. Eles têm 5 filhos e eles se mudam para uma comunidade na Noruega, uma coisa meio costeira ali, meio isolada. E tá tudo muito bom, tudo muito bem, até que a filha deles aparece na escola com um hematoma. E aí começam a achar que a educação que esse casal dá para os filhos não é a melhor do mundo. E começa toda uma treta de conselho tutelar, que não tem esse nome lá fora, mas enfim, é sobre isso. E a coisa desenrola, diz que é um filmaço, corre esse risco de levar o Oscar, sim, porque tá muito falado. E estreia por aqui, confirmado então, 4 de fevereiro.
2: Eba, vamos assistir todos, porque é o marido de Daniele,
1: sim,
2: Sebastian Stan,
1: poucos sabem.
2: Com a minha preferida, que é a Renate Reinsve. Então, dois atores maravilhosos aí pra vocês.
1: A gente tem que ir no cinema junto a ver esse filme.
2: Vamos, de mãos dadas, isso, inclusive. Agora, gente, escutem só. Temos um tema, temos. Vale o manto da emissora, o manto da Kiss FM. Você participa pelo WhatsApp, que é o 11 99887-4343, manda nome, RG, tamanho do manto e conta pra gente qual é o objeto ou alguma coisa que você já viu em um filme que você gostaria de comprar, caso rico fosse.
1: Sim.
2: Temos o Rafael, motorista de aplicativo da Vila Nova Cachoeirinha, dizendo que queria o DeLorean do De Volta pro Futuro.
1: Muita gente pedindo.
2: E ele vai usar pra Uber... Pra gente poder andar.
1: Ia ser fantástico.
2: Ou ele aguardar na garagem.
1: Não
2: fica
1: sei.
2: A dúvida, conta pra gente, Rafael. Temos também aqui o Thiago de São Bernardo, que compraria a manopla de Thanos.
1: Ó. Oh.
2: Mas ele queria que funcionasse.
1: Ah.
2: Tá? Porque, inclusive, ele queria mudar o mundo num estalar de dedos. Você não aprendeu nada com esse filme, hein, Thiago? Pediu, inclusive, pra mandar um beijo pros filhos, pra Alana e pro Arthur. Beijos distribuídos,
1: beijos,
2: por aqui. Vou ler mais um aqui da Ana Carolina de Souza Santos, que diz o seguinte: queria a espada justiceira do Lion de Thundercats.
1: Acho justo.
2: Maravilhoso.
1: Eu queria a roupa da Chitara.
2: Nossa! Você ia ter que usar.
1: Eu ia ter que usar. Eu queria que me pintassem tal qual Chitara, pois não tenho pelos daquela cor.
2: Você não tem aquelas as pintinhas
1: não
2: de Chitara.
1: Então você põe aquela, né? Você pinta a pintura corporal, aí você põe a roupa
2: e vai.
1: E sai pra defender a humanidade.
2: Tandera.
1: Isso.
2: Não sei. É isso.
1: Participem, 11 99887-4343. Seguimos com Red Hot Chili Peppers.

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1: De volta com Luz, Câmera, Kiss, agora com as rapidinhas pra vocês. A Imagem Filmes divulgou o trailer nacional e data de estreia de A Grande Estreia. É o novo filme da A24, estrelado por Julianne Moore, Paul Giamatti e tem a direção do Jesse Eisenberg. O filme está marcado para estrear aqui 28 de janeiro e acompanha uma mulher tímida que é escolhida para estrelar uma ambiciosa peça musical. Durante os ensaios, ela busca provar seu talento enquanto se aproxima do diretor da produção.
2: Dizem que Julianne Moore pode levar o Oscar por este papel.
1: Ela é maravilhosa.
2: Já tem um monte de gente falando, dá o Oscar pra ela. Já nem precisa ver quem mais. Olha, e Prime Video, gente, cancelou Cangaço Novo, essa série brasileira estrelada pela Alice Carvalho, o Alan Souza Lima e a Tainá Duarte, depois aí dessa segunda temporada. Cangaço Novo faz um faroeste à brasileira, contando a história de Ubaldo, que ao visitar a terra de sua família, descobre que suas irmãs estão envolvidas com o cangaço local. Foi aí que eu conheci a Alice Carvalho, hoje atriz conhecida, reconhecida de novela, de cinema, nacional, internacionalmente, maravilhosa. Então, se serviu pra alguma coisa, meu bem, foi pra lançar essa mulher pro mundo.
1: Ela merece. E a Blumhouse divulgou o segundo trailer de Outra Mamãe, novo filme de terror estrelado pela Jessica Chastain. A trama acompanha Bella, uma garota que passa a conviver com uma entidade sobrenatural que assume a aparência de sua própria mãe. Bizarro. A Jessica Chastain interpreta tanto a mãe da protagonista quanto essa misteriosa criatura. Data de estreia? 8 de outubro nos cinemas. Seguimos com Spy vs. Spy.

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3: De volta com Luz Câmera Kiss para contar para vocês que o outro lado das redes, que é a sequência de A Rede Social, vai chegar mais tarde no Brasil. Tava marcado para estrear no início do mês de outubro, né? Finalzinho aqui de setembro, começo de outubro. Agora foi para 22 de outubro. A trama acompanha a ex-funcionária do Facebook, a Frances, interpretada pela Mikey Madison, e o jornalista Jeff Horwitz, vivido pelo Jeremy Allen White, que foram os responsáveis por expor documentos internos da companhia. Que companhia é essa? Facebook, não é verdade? E aí temos Jeremy Strong no papel de Mark Zuckerberg. Achei ótimo.
4: Isso.
3: Essas revelações deram origem à investigação conhecida como Facebook Files, que foi publicada pelo Wall Street Journal em 2021. E aí o bicho vai pegar. Eu, assim, polêmicas assim que esse filme sair, eu acho que veremos.
4: Aquela história, né? É, a rede social faz mal para nosso psicológico e parece que eles já sabiam disso. Mas sim, eles ligaram para isso? Talvez não.
3: Não.
4: Talvez agravassem aí esse grande problema. Então vamos ver como é que vai ser esse filme. Eu estou esperando também a participação de você, seu bonito, que tá aí e quer ganhar a camiseta da Kiss FM. Escreve pra gente aqui no nosso WhatsApp e conta o que é que você gostaria de colecionar. Por exemplo, Jade Newton Zanardo gostaria de ter as luvas de Edward Mãos de Tesoura.
3: Ah, legal.
4: Temos também aqui o Fábio, direto dos Estados Unidos.
3: Estados Unidos.
4: Que diz que se grana não fosse problema nenhum, ele queria uma das armadilhas de John Crane de Jogos Mortais.
3: Mas por aonde isso, amor?
4: Não
3: na
4: vai
3: sala?
4: Submeter ninguém a
3: pelo amor
4: passar,
3: de Deus,
4: né?
3: Cuidado
4: por
3: com isso.
4: Por isso daí. Última aqui, ó. Valéria Sossai dizendo o seguinte: se eu tivesse dinheiro sobrando a rodo, compraria um disco voador. Já que espaço eu teria de sobra na minha fazenda. Ou seja, na fazenda desta mona, teríamos um disco voador.
3: Ela pode depois reformar por dentro e fazer um Airbnb.
4: É? Né? Nossa, ainda faz
3: olha
4: dinheiro,
3: que ideia,
4: menina.
3: Ainda faz o dinheiro. Bota o ET Bilu pra recepcionar as pessoas, né? Um boneco ali. E tá, ó, a ideia tá pronta. Falta só o dinheiro pra comprar isso aí. Seguimos com Bon Jovi.

0: É, Bon Jovi fechando nos Câmara Keys de hoje. Paulinha, quem levou o quê?
1: Hoje tava valendo o manto da emissora, a camiseta da Keys, que foi pro Edson Manuel Silva, RG final 4695. Já pode retirar a partir de amanhã aqui, 10 horas da manhã, na Avenida Paulista 2200, 15º andar.
0: Muito que bem, a gente volta amanhã, a partir das 9 da manhã. Na sequência tem ele, o Babu.
1: Ele
0: Babu
1: está entre
0: está
1: nós.
0: Babu está de volta, medicado, sim. Mas ele veio.
1: Firme e forte.
0: Com as 10 da Kiss, você não sai daí. Um beijo, meus queridos.
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2: 10 horas e 1 minuto aqui na Kiss FM, seja bem-vindo, tá começando às 10 da Kiss. Ai, ai, ai, que saudade eu tava de vocês. Depois de um, mais ou menos, não tão longo, tenebroso inverno, tô de volta, ai, que coisa. Tive um problema aqui nas costas, mas já tá tudo bem. Quero começar aqui agradecendo primeiro minha família, pra me aguentar esses dias todos em casa. Tava parecendo um quadro do Picasso. Nossa, sabe aquele quadro Mulher Sentada Escorada nos Braços? Nossa, eu olhava pra casa e eu torto. Mas agora tá tudo certo, quero agradecer demais Dr. Henrique Aragão, lá de Brasília, fez todo o que devia fazer, o que foi... Me passou receitas, me passou o que devia ser feito nessa hora. Tô muito contente de estar de volta e quero agradecer também vocês. Recebi tanta mensagem essa semana. Muito obrigado pela preocupação. Agora vambora. Vambora fazer as 10 daqui, que eu tô com saudade de mandar-lhe o erro. Ai, que satisfação estar de volta. Hoje é o seguinte, ó, banda em primeiro lugar. Banda em primeiro lugar nas 10 daqui. Banda inglesa que começou suas atividades na década de 60. Pronto, começou às 10 daqui, você manda mensagem 998874343. Manda mensagem com o nome completo e o tamanho da camiseta e o RG, porque hoje é a camiseta bonita daqui. Ai, que satisfação tá de volta, obrigado. Agradeço a todos por essa semana aí, ai, ai, ai. Number 10. Vamos começar assim, ó.

Oitavo lugar de hoje, o Faith No More fazendo Evidence. 10:16, quanta mensagem, vocês são inacreditáveis. Olha aqui, ó, a Pamela lá de Curitiba falou assim: que satisfação te ouvir de novo, Babu. A Pamela, a banda de hoje é Oasis, eu sei que não é, só queria tomar um erro. Então tomou-lhe o erro, Pamela, obrigado pela participação. Quem mais tá por aqui? Deixa eu ver, ó, saudade do amigo de todas as manhãs, Jefferson Nunes, falou que a banda é Creedence. Tomou-lhe o erro. Ai, vocês são terríveis. Bom dia, Babu de Notre Dame. Não, mas vou falar uma coisa. Se eu passasse em frente à catedral essa semana passada, se eu passasse em frente à catedral, eles me colocavam na torre. Quem mandou essa daqui? Deixa eu ver. Eduardo Ladeira e a Luísa Ladeira. Um beijo pra vocês. Obrigado pela participação. Bom dia, Babu. Ativou o modo Morse? Ai, ai, ai. Metilho atestado. Só passando pra dizer que você fez uma baita falta. Assim como os deliveries. Não, aqui não tem delivery, acabou. Essa semana repensei. E não vai ter mais delivery aqui. Olha aqui quem mais tá por aqui, deixa eu ver quem mandou mensagem. O Flávio de Santos falou assim, ó: seja bem-vindo de volta, sem muitas ideias, a banda é o Cream. Tomou-lhe o erro, nada de Cream. Quem mais? O Fábio Brandão da Chapada Diamantina tá por aqui também. Bom dia pra você também, Fábio, obrigado pela participação. A Antônia de Lusiânia, lá em Goiás. Bem-vindo de volta, Babu. Antônia, um beijo pra você. Obrigado pela participação. Olha quanta mensagem. Ao telefone é 99887-4343. Manda mensagem, tenta acertar qual é a banda dos anos 60 que tá aqui. Anos 60, Inglaterra começou essa banda. Olha aqui, ó. Graças a Deus que você voltou. Quem mandou? A Pati. Obrigado. Obrigado, Pati, pela mensagem e pela audiência. Cada mensagem legal que eu recebi essa semana. O Nelson Rodrigues era um pouco bad trip e ele falava assim, ó: as pessoas têm coisas ótimas pra dizer pra você, só basta você morrer. Eu tenho o privilégio de escutar isso vivo ainda, porque vocês são incríveis. Por isso, toda a satisfação de estar aqui de volta fazendo as 10 daqui. Number 7. Olha aqui, teve alguém que falou que era Creedence o primeiro lugar? Tomou-lhe o erro. Creedence agora.

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2: Horas e 26 minutos aqui na Kiss FM, rolando às 10 da Kiss. Que bom tá de volta. O Laudo Floyd, lá do Jaguareta, por aqui, falou: prazer enorme em ter você novamente no comando nobre do rádio. Já deu um delivery maroto logo de. Eu não. Ah, ele acertou o primeiro lugar, não acredito. Só falei que é banda inglesa, década de 60. O Laudo Floyd, lá do Jaguaré, lá do bairro. O Mervane, de Curitiba, tá por aqui, falou: ó, a banda é The Animals. Tomou-lhe o erro. A banda de hoje é o Kiss. Quem mandou essa daqui? Deixa eu ver quem foi que falou que é o Kiss. Bom retorno, William de Poá. Obrigado, William, pela participação, pela audiência aqui nas 10 da Kiss. Tem mais alguém aqui? Vocês estão falando demais uma palavra. Bigodinho Beleza da Arábia. Satisfação ter você de volta. Marcos de Assis. Ele nem falou o primeiro lugar, acho que ele não sabe. Tomou-lhe o erro. A banda de hoje é minha banda preferida, é o Slade. A Maria do Carmo de Santo André tomou-lhe o erro. 998874343, manda mensagem, já tá participando. Olha aqui, ó, felicidade intensa, cara, ter você de volta, graças a Deus deu tudo certo. Hoje nem quero saber de mandar quem é a banda. O Walter lá do Bela Vista, lá de Osasco, grande abraço pra você, obrigado, viu, meu irmão? Ajuda demais, tava lá em casa. Ai, ai, ai. As mensagens chegando, isso dá uma força inacreditável. Bom dia, Babu Gárgula. O Fernando me chamou de Gárgula e falou assim: welcome back. Primeiro lugar de hoje só pode ser Beatles ou... Ixi, Beatles tomou-lhe o erro. 10 horas e 28 minutos. Number 7. A gente vai pro número 7 agora, lembrando que tem a camiseta da Kiss, hein? 998874343. Cadê? Cadê aqui o Green Day? Boulevard of Broken Dreams.

Mestrão David Bowie em quinto lugar, fazendo Sound and Vision. E sexto ficou o Green Day com Boulevard of Broken Dreams. 10 horas e 35 minutos, quero saber quem tá por aqui, banda inglesa, década de 60. Deixa eu falar mais uma dica sobre essa banda. Eles, antes de ter esse nome, que é inspirado... Ah, será que eu já falo? Esse nome deles é inspirado em uma música de um bluseiro, um cara que fazia blues. Mas não foi o primeiro nome que eles tiveram. Ah, nem vou falar, porque senão vocês vão procurar no Google. Tem uma outra dica também, o guitarrista dessa banda, eles são muito amigos, muito tempo juntos. Ele costumava chamar o vocalista de Brenda, ou então Sua Majestade. É porque ele falou assim que ele tinha um comportamento de diva, então chamava ele de Brenda, ou então Sua Majestade. 10h36, deixa eu ver quem tá por aqui. A Carla Araújo falou assim, Babu, bem-vindo de volta, você tá com problema de umidade? Umidade, Carla? Ela falou, pois é, quando chega na umidade... Ai, não posso dar risada, Carla, para. Não vou arriscar, beijo a todos, beijo pra você também, uma piadista, Carla. A Cláudia de Atibaia tá por aqui também, falou, ainda bem que você voltou, não consigo passar as manhãs sem sua voz. Bem-vindo de volta, Cláudia, um beijo pra você, obrigado pela participação. Seja bem-vindo de volta, que saudade, quem mandou isso daqui foi o Alessandro De Angelis. Ele falou, isso, o De Angelis já acertou o primeiro lugar. Também depois dessas dicas aqui, o primeiro lugar de hoje é o Raya Hip, o Oliver Souza falou e tomou-lhe o erro. Não é o Raya Hip, Oliver tomou-lhe o erro, mas está concorrendo à camiseta. É sim, só mandar o nome completo, o RG, o tamanho da camiseta, já está concorrendo. Que mais? Que mais? 10h37, mais nada. Vamos agora escutar o quarto lugar. Number 4. Ó quem chegou aqui, ó. Oasis fazendo Wonderwall.

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13: h 47 aqui na Kiss. Rolando às 10 da Kiss, deixa eu ver quem tá por aqui mandando mensagem, tentando acertar a banda do primeiro lugar. Banda inglesa, década de 60. O que mais eu falei aqui? Deixa eu ver, ó. Ô, Babu, não pega pesado, pois as manhãs são mais leves contigo. Ó, ele falou, ih, acertou, mandou a música. A música você tomou e errou. Mas a banda se acertou. O Mumu, lá de Aracaju. Ô, Mumu, grande abraço pra você. Obrigado, viu, meu irmão? Que alegria ouvir a melhor voz nas melhores novamente. Aline Cunha, obrigado, querido. Ela falou que a banda é o Queen, tomou e errou. Quem mais tá por aqui, ó? Ah, tem um outro casal aqui, a Kelly e o marido Jorge. Escutamos você todos os dias, a banda é o Queen. O casal tomou e errou. 998874343, tá acabando o tempo. A gente vai escutar os três primeiros lugares. Quem mais tá por aqui falou assim, ó, feliz com o seu retorno, boa recuperação. Sandra Sorlino, obrigado. Ela falou, mesmo que você não tivesse dado nenhuma dica, depois que falou que não era Beatles, ficou fácil, né? Ficou fácil. E ela acertou mesmo o primeiro lugar. No entanto, teve alguém aqui, o Washington Freire, falou que é o Deep Purple. Tomou-lhe o erro, Washington, grande abraço pra você e família. 10h48, vamos pro terceiro lugar de hoje. Number 3. Ah, deixa eu lembrar o seguinte, tem a camiseta daqui, você manda mensagem 998874343, já tá concorrendo. Isso! Vai! Vai achando!

Segundo lugar de hoje, o Rancid fazendo o Time Bomb. Terceiro ficou o Iron com Wasted Year. 10h56, o Carlinhos lá da Praia do Sapé em Ubatuba. Ele falou, ô Babu, bigodinho de merrequeiro. O mar ficou grande e você falou que tava machucado? Ai, ai, ai. Inclusive meu médico, o doutor Henrique Aragão, eu tava treinando pra ir pra Nazaré. Ele falou pra deixar quieto, esse ano não vai não. E ele falou que é o seguinte, o Carlinhos, a banda de hoje é o Metallica. Tomou-lhe o erro. Quem mais tá por aqui? Últimas mensagens que a gente vai escutar o primeiro lugar de hoje. Quem mais? Aqui, deixa eu ver quem mandou mensagem. Tão feliz por ter voltado? Elô Rocha da Vila Alpina, um beijo, Elô. Obrigado pela participação, pela audiência. Babuzito, excelente recuperação. Gisele Bukov de Guarulhos. O primeiro lugar de hoje é Rolling Stones. A Gisele Bukov acertou, banda inglesa, começou a carreira na década de 60. E o Kate Richards carinhosamente chama Mick Jagger de Brenda. Ou então Sua Majestade, falou que pelo comportamento dele de diva. Ai, ai, ai. Quem mais tá por aqui, ó? Salve, Babu, satisfação. Vocês falaram tantas vezes satisfação. Quem mandou essa daqui? João Henrique da Silva, obrigado pela participação. Vamos lá então escutar o primeiro lugar de hoje, já volto pra falar quem levou a camiseta e olha só, pega essa. Ai, vocês são terríveis. Clássico supremo e absoluto. Satisfaction.

0: clássico supremo e absoluto no primeiro lugar das 10 da 15 Stone. Satisfaction. 11 horas em ponto. Deixa eu ver quem levou a camiseta aqui. Camiseta bonita daqui. Celso Rodrigues, final do RG 5644. Celso Rodrigues, 5 dias úteis a partir de amanhã, tá bom? Passa aqui na Avenida Paulista, número 2200. Pega sua camiseta que você levou aqui nas 10 da 15. Vambora então, 11:01, acabou as 10 da Kiss. Muito obrigado pela sua participação e por todas as mensagens aqui. Só que é o seguinte, agora na sequela preciso de vocês porque vai começar a Batalha do Rock. 11:01 aqui na Kiss.
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0: Agora sim, começando a Batalha do Rock aqui na Kiss FM. A partir de agora você vai participar da batalha, da primeira que eu vou fazer, e vai sugerir a segunda. Você vai concorrer, deixa eu ver o que tem aqui. Peraí, cadê o aqui, ó? Dois pares de inscrições para Super Humans. Corrida aqui em São Paulo, dia 20/9. Ih, essa aqui acho que não vai dar pra eu ir, hein? As Super Humans, dia 20/9. Você manda seu nome completo e seu e-mail, porque as inscrições são digitais. Mas o lance é participar da batalha. Ai, tava com saudade. Vamos dar uma agitada nessa batalha. Vamos começar com a BVR, a Batalha da Vida Real.
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0: Kiss. Ai, quem será que tá nessa? Presta atenção. Give me fuel, give me fire, give me that which I desire. Isso. Você prefere Metallica, banda 1, fazendo Fuel? Ou você vai fechar com a banda 2, que já tá aqui ao fundo, o Megadeth, fazendo Symphony of Destruction? Ai, ai, ai. De novo, você prefere Metallica fazendo Fuel? Ou Megadeth com Symphony of Destruction? Que é isso? 998874343 é o telefone. Você vai ter que fazer o seguinte, mandar mensagem, colocar qual banda você prefere na primeira batalha, o Metallica ou o Megadeth. Vai sugerir uma batalha e vai concorrer a um par de inscrições para a corrida Super Humans, dia 20/9. Ao telefone 998874343. Só para você acreditar, banda 1, Metallica. Banda 2, Megadeth. Se é para voltar, tem que ser assim, 998874343.
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0: 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Olha aqui enquanto você se decide. Pra dar uma brisa. Major Tom com Peter Schilling.

0: e Stone Temple Pilots fazendo Interstate Love Song. E antes teve Peter Schilling com Major Tom. 11 horas e 18 minutos, deixa eu ver o que tá acontecendo aqui na batalha. Que batalha é essa? Teve alguém que falou assim, ó, eu vou anular o voto. Ademar Manuel não conseguiu votar aqui, porque é uma batalha entre... Metallica fazendo o fio. E Megadeth com Symphony of Destruction. Nossa. Você prefere Metallica? Ou você prefere o Megadeth? O telefone é 998874343. Teve alguém que falou assim, ó, deu dó do Metallica nessa. O Fernando, taxista de Santo André, ficou com dó do Metallica. Quem mais aqui, ó? Teve alguém que começou errado, falou assim, ó, tô ligado que você não vai ler mesmo. O Regis da Leste já tomou o erro porque eu tô lendo. Ele falou, lógico que eu vou de Megadeth. Não quero ganhar o ingresso, mas eu quero que ganhe o Megadeth. Ele adora o Megadeth, o Regis lá da Leste. Quem mais tá por aqui, ó? Gosto muito de Metallica, mas pela música vou de Megadeth. E sugeriu uma batalha aqui, o Valdinei dos Santos de Sumaré. 998874343. Pra você chegar na sua escolha, mais um pouquinho das duas bandas que estão disputando. Presta atenção, Metallica, fio. Megadeth, Symphony of Destruction. Lembrando o telefone, 998874343.
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0: The Clash fazendo I Fought the Law aqui na Kiss. 11 horas e 28 minutos. Deixa eu ver aqui o que vocês estão pedindo. Prefere Metallica ou Megadeth? O Anderson Silveira, lá de Belo Horizonte. O Babu, pelo petardo do Mustaine, sem chance para o Metallica. Anderson escolheu o Megadeth. Teve alguém que falou o seguinte, ó, Babu, Metallica é Metallica, mas hoje vou de Megadeth. Olha aí, Fábio Sutti. Ô, Fábio, obrigado pela participação aqui. Sugeriu uma batalha também. Tem que fazer isso, hein? Sugere uma batalha. É, escolhe entre Metallica ou Megadeth e vai concorrer a um par de inscrições para a corrida Superhumans, dia 20/9. Ó, quem tá por aqui também, olha só, a fisioterapeuta Luana Bianchi me deu várias dicas aqui. Luana, obrigado, um beijo para você. Vou seguir essas dicas e vou ter que fazer fisioterapia. Ai, ai, ai. O Luiz tá por aqui, que delícia te ouvir novamente. Volto no Metallica com a música do tal do Charizard. Ah, que ele fala. Give me feel, give me fire, give me o tal do Charizard. Luiz, obrigado pela participação. Alá, Babu, desejo que esteja bem. Ótimo ouvir o assobio, vamos que vamos. Professor Marlon de Itaquera falou, com certeza hoje é Metallica. Essa batalha ainda não está definida, muita gente se abstendo dos votos. Porque é Metallica versus Megadeth. Isso daqui, ó. Give me feel, give me fire, give me that which I desire. Tá, aí tem o Metallica fazendo o feel. Ou você prefere Megadeth com Symphony of Destruction? Vixe. De novo, Metallica, última chamada, feel. Ou Megadeth com Symphony of Destruction. And put him in control. Ai, ai, ai. 998874343. Teve alguém aqui que foi debochado. Falou assim, ó, quem é Megadeth? Metallica sempre. O Silvio de Brasília perguntou quem é Megadeth. É uma batalha da briga da vida real. Enquanto você se decide, 998874343.
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0: Kiss. Isso. Ó quem chegou aqui. The Police, Can't Stand Losing You.

0: The Police fazendo Can't Stand Losing You. 11 horas e 33 minutos, acabou a primeira batalha. A Elisângela tá por aqui, Elisângela Silva, e falou assim, ó: sinto cheiro de manifestações aqui no Morumbi. Nessa batalha fico com o Megadeth. Essa batida de entrada pira. Forte abraço com energias de cura total. Obrigado, Elisângela. Elisângela, ai, ai, ai. Também prevejo manifestações Brasil afora. A batalha acabou a primeira. Ai, ai, ai. Meu nome é André Santos. Ah, ele tá mandando aqui. Ah, tá. Depois vou passar pro comercial, tá bom, André Santos? Quem mais tá por aqui, ó? Metallica, sem dúvidas. Beto Rocha, pintor lá de Santo André. Que legal isso. Grande abraço pra você. Bom trabalho aí, meu irmão. Acabou a primeira batalha. No entanto, tá na hora de começar a tua batalha. Deixa eu ver quem sugeriu essa daqui. Rafaela Alves, aqui de São Paulo. Olha que batalha ela sugeriu. Presta atenção.
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0: Primeira banda, Social Distortion. California Hustle and Flow. Parece que vai tocar aí, né, Social Distortion. Ah, quero ir nesse show, ai. Você prefere a banda 1, Social Distortion, fazendo California Hustle and Flow? Ou você prefere essa banda que já tá aqui ao fundo, de Greg Graffin? Bad Religion, Infected. Que batalha legal sugeriu a Rafaela Alves, aqui de São Paulo. Social Distortion fazendo California. Ou Bad Religion com Infected. (99887-4343) Obrigado, Rafaela. Boa batalha essa, Social Distortion versus Bad Religion. Só que agora tá na hora da gente escutar a vencedora da primeira batalha do dia. A batalha da vida real. Metallica ou Megadeth?
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0: 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Lógico que eu vou fazer aquele suspense, não pode colocar assim de imediato. Quem será que levou essa batalha? Você apostaria no Metallica ou no Megadeth?

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0: 11h48 aqui na Kiss. Ramon, Do You Wanna Dance, de Johnny Rivers. 11h48, acabou a segunda batalha. A gente vai escutar a vencedora, mas quero saber quem tá por aqui. Luciana escolheu Bad Religion, Luciana Benato. Um beijo, obrigado pela participação, Luciana. Samira Rafaele, de Laje, Santa Catarina. Ela falou duelo bom, mas não escolheu. Quem mais tá por aqui? Renata Galego, lá de Cruzeiro. Vou votar nos dois, são monstros. Renata, um beijo, obrigado pela participação. Acabou a segunda batalha. Social Distortion ou Bad Religion?
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0: Greg Graffin e Levou junto com seu Bad Religion, Infected.

0: Bad Religion levou a batalha aqui do Social Distortion fazendo Infected. 11 horas e 52 minutos.
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0: Ó, quem já tá por aqui.
2: Chegamos.
0: Boquinha de cantore.
2: Babu tava na recalchutagem no mecânico, né?
0: É, tô aqui, né? Tô depenado, mas cacarejando. Olha só, deixa eu falar quem levou aqui o par de inscrições pra Hillmans, uma corrida. Ah, essas corridas não vai dar pra eu ir dessa vez, porque ainda tô meio prejudicado. Hillmans, Giovanni Bertoli e Júlio César de Souza. Giovanni Bertoli e Júlio César de Souza. Pode, ó, vocês podem ficar tranquilo que vai chegar aí na caixa de entrada no e-mail, tá bom? Daqui a pouco, olha só, você que tem um aplicativo, vai pra lá, porque daqui a pouco começa o horário obrigatório. Ou então, você não tem ainda, você baixa o seu aplicativo, não é isso, Bruno?
2: Exatamente, pra iOS, pra Android, ou também no próprio site da Kiss FM, kissfm.com.br, você ouve o nosso programa. O Bem Que Se Quis vai começar tocando umas musiquinhas, e caso você queira participar da Festa da Democracia... diferente do STF, que teve um arranca-rabo lá, parecia até o octógono, rapaz.
0: Meu irmão, eu com dor nas costas vendo aquilo, que é isso?
2: Caramba, rapaz, que entretenimento, rapaz. Seria cômico se não fosse trágico. Até subi no meu Instagram, tem uma cena deletada lá do que teve lá, tá lá no meu Instagram lá.
0: Boa, então.
2: De uma briga lá do Gilmar.
0: Então daqui a pouco a gente volta pra começar o Bem Que Se Quis no aplicativo, e aqui no rádio vai ter o horário eleitoral gratuito depois do break, tá bom? A gente já volta. Aplicativo, hein?
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0: Nossa!
1: Certinho, hein? Caramba, cara! Qualquer dia a gente vai fazer cravado. The Final Countdown com Europa e PC, tá? Esse é o bem que se quis. A gente acabou de ouvir a propaganda eleitoral obrigatória na rádio, mas no aplicativo vocês acompanharam conosco, juntamente com o Babu Bahia, que veio do mecânico. Né?
0: Fiz a funilaria.
1: Fez a funilaria, tamo de volta.
0: Sim.
1: No próximo bloco a gente tem mais, tem o nosso momento Os Farofeiros no próximo bloco.
0: E as crianças também no último, né?
1: No último bloco, a Escolinha do Rock.
0: Então pode mandar mensagem pro 998874343 que a gente já volta.
1: É isso aí, já voltamos.
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3: É isso aí, estamos de volta com o Bem Que Se Quis e tá na hora dos farofeiros.
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3: A farofa é por nossa conta e você, regado com a sua feijoada, começando com essa farofinha moderna, o Steel Panther, Eyes of the Panther.

0: Garoto prodígio Ingrid Malmsteen, ele que é o garoto enxaqueca também.
1: Farofa Premium.
0: Farofa Premium, sensacional. Bedroom Eyes do disco, excelente disco Eclipse. É, a fase farofa do Ingrid Malmsteen é maravilhosa, cara. Bom disco pra você ouvir essa tarde, viu? Eclipse, muito bom. É, a gente agora, daqui a pouco, tem a Escolinha do Rock. A criançada pede música aqui no 11 99887-4343. A gente fecha os farofeiros com o Def Leppard, Gods of War.

0: Gods of War, do maravilhoso disco Styria. Depois de você ouvir o Eclipse do Iggy Malmsteen, você ouça o disco Styria do Def Leppard, você vai ter uma tarde hiper animada, tá bom? Pode ouvir de noite, qualquer hora. É, daqui a pouco tem a Escolinha do Rock.
1: Ah, é, né? Daqui a pouco. Manda mensagem, dá tempo ainda, hein?
0: Voltamos já.
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0: Charlie Brown.
1: Olha o que vai rolar agora, ó.
2: Ah, é a escolinha do rock, cara.
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2: Vamos rápido que tá acabando o tempo.
1: É, vamos lá, cadê? A primeira criança aqui que vai falar com a gente aqui. Ai, meu Deus.
4: Ei, oi. Nação roqueira, eu sou o Matheus, tenho 8 anos. Sou de Serra Talhada, Pernambuco.
2: Oh, que legal.
4: E quero ouvir Pátria Amada, do Inocentes, Não Deixa o Rock Sair de Você.
2: Um abração pro nosso querido Clemente Nascimento. Vamos.
1: Isso.

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1: Oi, Babu. Eu sou o João Gabriel e tenho 10 anos. Hoje ganhei uma medalha na minha escola, da prova que eu...
2: Olha.
1: Então gostaria de ouvir We Were Champions do Queen. Não deixe o rock sair de você.
2: Tudo a ver, parabéns.

0: com We Are The Champ, a gente fecha o nosso Bem Que Se Quis de hoje. Amanhã tem mais. Babu, seja bem-vindo de volta, irmão.
1: Obrigado, meu irmão. E agradeço todo mundo aqui da rádio, os amigos, todos mandaram mensagem. Isso foi ótimo, sabia? Ajuda bastante. Fora os ouvintes, né?
0: É, maravilhoso.
2: Eu tava com saudade.
0: Dani Honey. Que tá aqui já, daqui a pouco começa Dani Honey com Dani Mel e seus lábios de mel.
2: Ô, Babuzito, muita gente tava com saudade de você, viu? Pois você sim. É muito querido pelos ouvintes da rádio. Seja muito bem-vindo, tá?
1: É, então, eu até falei hoje uma coisa que é o seguinte: Nelson Rodrigues era meio bad trip, né? Aí ele falava assim: as pessoas têm coisas ótimas pra falar sobre você, basta você morrer.
2: Ai!
1: Eu tenho o privilégio de ter escutado isso bastante em vida.
0: Em sabe? Vida.
2: Um baita privilégio, porque você é muito querido por todos nós e todos os ouvintes daqui. Saiba disso. Tá?
1: Ah, que bom. Eu adoro vocês todos. Obrigado. Amanhã a gente tá de volta, se tudo der certo, essa coluna.
0: E sintetizando tudo que teve hoje, tchau, tchau, foi legal.
3: Ai, ai, ai. 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
5: Salve, nação roqueira! Uma ótima quarta-feira pra você que ouve a gente em casa, no carro, no trabalho. Abriu um solzinho até, né? Indo pro almoço, voltando do almoço, no home office. Seja muito bem-vindo, seja muito bem-vinda. Eu sou Dani Mel, Dani Honey. Tá começando o nosso Conexão Rock com histórias, curiosidades. Claro, sua participação, que é sempre muito importante, que é sempre muito bem-vinda no nosso WhatsApp. Você sabe que você faz o programa junto comigo. Se você não tem nosso WhatsApp, já salva no seu celular. 11 9 9887 4343. Vamos para a enquete do dia. Hoje é fogo no parquinho. Eu quero saber que tipo de pessoa você é num show. Você é o tipo de pessoa que canta mais alto que o artista? Você é o tipo da pessoa que só fica tirando foto e filmando tudo? Ou você se perde dos amigos e nunca mais volta? Ou você reclama de tudo? Do calor, do preço da cerveja, da fila? Ou você leva tudo numa boa, já que tá lá, você relaxa e curte, guarda o celular do bolso e nem pensa? Me conta. Bom, eu fico amiga de todo mundo que tá em volta de mim no show, né? Eu canto muito e eu fico muito brava com quem chega do nada, geralmente é alto, e se posta na minha frente, sabe? Como se nada fosse, fingindo que não tá nem aí. Enfim, e sempre compro uma coisinha da banda no final do show. Ou é a faixa pra amarrar na cabeça, ou aquelas placas, sabe, de carro, e eu colo na porta de casa. 11 9 9 8 8 7 4 3 4 3, me conta que tipo de pessoa você é num show, valendo uma camiseta da Kiss pra todo mundo que mandar a mensagem mais conhecida como nosso manto sagrado. Manda nome e manda RG e valendo.

0: 25 anos sem deixar o rock sair de você, você tá na Kiss, bebê. A gente ouviu Linkin Park com Shadow of the Day. Antes teve The Cure com Just Like Heaven. Agora, 1h12. Enquete do dia pra você que chegou agora. Que tipo de pessoa você é num show? Gente, mas tá chegando tanta resposta legal de vocês. Boa tarde, Dani. Eu vou pra curtir o show e deixo os perrengues do lado de fora. Quem falou isso foi o Aparecido Lopes da Silva. Mandou o tamanho da camiseta. Beijos, Aparecido, obrigada pela mensagem. Oi, Dani, eu fico cantando e gravando tudo e amo um souvenir de show, que nem eu. Caroline Nagy, beijos, Carol, obrigada pela mensagem. Dani Mel, eu, quando ia aos shows, ficava curtindo as músicas sem me preocupar com o resto. Carlos Barbosa, que falou isso de São Paulo. Beijo, Carlos. Obrigada pela mensagem. Dani, boa tarde. Renata Rocha, de Guarulhos. Eu sou baixinha, então fico louca quando um grandão fica na minha frente. Mas sou a louca do copo pra colecionar e canto mais alto que a banda. Amo vocês. Beijo, Renata. Ah, tem dois T's o nome dela. Entendi, dois T's. Beijo, querida. Obrigada pela mensagem, tá? Dani, eu sou aquele, é o Flaviano Zanetti, de Caxias do Sul, Rio Grande do Sul. Eu sou aquele que gosta de ir num show do início ao fim e faço amizade com todo mundo. Grande abraço, tchê, aqui do Rio Grande do Sul. Beijos para todos vocês do Rio Grande do Sul ouvindo aqui, está? Dani, até os primeiros 5 litros eu me comporto. Depois eu viro até integrante das bandas. É o Alexandre Gardenal. Beijo, Alexandre. Obrigada pela mensagem. Vamos aos áudios de vocês, que tem muito áudio legal chegando. Vambora. Quem é você num show? Me conta.
1: Salve, salve, minha querida Dani Rani. Aqui quem fala é o Victor Draco, motorista de aplicativo da sede de São Paulo.
0: Oi.
1: Puta, cara, eu sou o cara que berra, perde a voz, se joga no show, sai de lá mais suado do que se estivesse numa academia, cara. É praticamente pra você exorcizar os seus demônios.
0: É. Lava a alma, né?
1: Que você possa ter um dia abençoado, o programa continua sendo top. Kiss, não deixe o rock sair de você.
0: Aê, beijo!
2: Oi, Dani, tudo bem?
0: Tudo.
2: Grego da Pompeia. Bom, quer dizer, Aristóteles, né? O apelido é grego.
0: Tá bom.
2: Dani, uma vez eu fui no show do Black Sabbath com os amigos e, cara, eu me perdi dos caras, mano. E depois passar todo mundo de preto. Foi um show que teve no Campo de Marte.
0: Olha.
2: Mas curti o show sozinho, foi ótimo. Tive a chance de ver o Ozzy.
0: Que legal.
2: E ó, adoro ir no show sozinho hoje.
0: Que legal.
2: Foi muito show sozinho, curto bastante estar lá sozinho, porque ninguém me enche o saco e eu fico curtindo legal. Mas e com a galera boa também é legal.
0: Valeu! I wanna rock!

0: Não deixe o rock sair de você, não ama nunca, mas jamais. Você tá na Kiss FM, a gente já viu o Twisted Sister com I Wanna Rock. Você já parou pra contar quantas vezes ele fala rock nessa música? 57, 58, cada vez é um número. Ó, gente, pra você que chegou agora, eu quero saber o seguinte hoje. Que tipo de pessoa você é num show? A que canta mais alto que todo mundo, que filma tudo, que guarda o telefone no bolso e só presta atenção no show, que faz air guitar, que faz, toca bateria no ar também, 11998874343, todo mundo que participar concorre a uma camiseta da Kiss, nosso manto sagrado, manda nome, manda RG, que eu já volto, peraí.
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Você tá na Kiss, bebê. A gente já viu The Verve com Bittersweet Symphony antes. Antes teve o break. Agora é 1h29. Enquete do dia pra você que chegou agora. Que tipo de pessoa é você num show? Tantas mensagens legais aqui. Dani, bom dia, doce Dani. Tem vários emojis de potes de mel. Marcelo Coelho de São Paulo, Osasco. Dani, nos shows eu sou o cara que chega gatinho e sai como leão. Depois de tomar umas, a vibe muda e eu me solto muito mais. Não deixe o rock sair de você, never. Beijos, Marcelo. Obrigada pela mensagem. A Carla Beltrani falou, Dani, eu sou a pessoa que faz amizade na fila do show, canta alto, filma e chora sempre, sempre com letras maiúsculas. Além de sempre guardar os copos, ingressos e pulseiras. É a Carla Beltrani Aguilar. Gente, ela mandou uma foto. Deixa eu ver o que eu consigo reconhecer aqui. Tem copo do Bangers. Ah, tem copo do Kiss. Como é legal o show do Kiss. Quem já foi, sabe? Esse é o quê? Do Clapton? Ui, é uma caixinha com várias pulseiras. Adorei, Carla, querida. Obrigada pela mensagem. Dani, aqui é o Valdir, da Zona Leste de São Paulo. Se a pessoa do meu lado estiver curtindo a mesma música que eu já abraço. Faz sentido. Beijo. Ô Dani, eu hoje no show sou aquele tiozão. Gosto de assistir de arquibancada e sentado. É o Sérgio da Penha. Tá vendo? Às vezes já cansou, quer ficar lá só na sua. Oh, peraí que eu vou ler uma mensagem aqui que eu prometi que eu ia... A Luciane do ABC falou, Dani, eu fico perto da cerveja e do banheiro. Tá bom, tá certo. Oi, Dani, eu adoro ficar sentado, eu adoro ficar cantando e pulando, mas me preocupo com as loiras baixinhas atrás de mim. Beijo, Maurício Pedrassi. Agradeço, Maurício, mas então, os caras altos que ficam na nossa frente, que são fofos, tudo bem. O problema é o cara que se posta lá alto e finge que não liga, porque se tudo bem, a gente fica todo mundo amigo em show, é essa vibe, né? Ó, gente, já leio mais mensagens, por quê? Porque agora a gente vai ouvir um mega hit do Foo Fighters, foi lançado em 99, no álbum There's Nothing Left to Lose. Em português, o nome dessa música quer dizer aprender a voar. E pra muita gente, a mensagem dessa música é a busca por liberdade, por superação. A letra foi escrita pelo Dave Grohl, vocalista e líder da banda. Ela transmite a ideia mesmo de você voar acima das adversidades, dos desafios da vida. Ela encoraja as pessoas a enfrentar seus medos. Mas, na verdade, essa música fala sobre uma vontade bem específica do Dave Grohl. Eu vou explicar. Ele contou numa entrevista pra Kelly Clarkson, num programa de televisão. Ele fala assim, ó. Desculpa frustrar as expectativas de vocês, mas eu fiz essa música porque eu queria ser piloto de avião. Eu queria aprender a voar mesmo. Só que aí, quando eu descobri que tinha muita matemática e física envolvida, eu desisti. Tá bom pra vocês? Mas ele falou uma coisa muito legal. Ele falou assim, eu acredito que a música é feita pra curar. Podem ter 50 mil pessoas num show cantando as mesmas palavras por 50 mil motivos diferentes. O importante é como a música toca o seu coração. Amém, né, Dave Grohl? O que a gente fala? Multiplica, Senhor.

Não deixe o rock sair de você nunca. Você tá na Kiss, a gente ouviu Foo Fighters com Learn to Fly. Gente, se eu falar pra vocês que eu achei um vídeo do Foo Fighters cantando Rock and Roll do Led Zeppelin. E se eu disser pra vocês que estavam no palco junto com o Foo Fighters, apenas Jimmy Page e John Paul Jones do Led? E se eu disser que quem estava cantando foi era o Taylor Hawkins, que estava cantando, e que o Dave Grohl estava na bateria? Pois isto aconteceu, sim, no estádio de Wembley em 2008, para uma multidão de mais de 80 mil pessoas. Gente, uma verdadeira celebração de lendas do rock. Imagina Foo Fighters, Dave Grohl, Taylor, Jimmy Page, John Paul Jones. É sensacional. A gente acabou de postar nos stories esse vídeo, postei no meu, @DaniMelW, e tá no da Kiss também, @KissFM92.5. Vai lá ver que é sensacional e conta pra gente o que você achou, pode ser? Peraí, já volto!

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0: 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Você tá na Kiss, a gente viu Incubus com Drive, antes teve Pretenders com Back on the Chain Gang. Agora faltam 9 para as 2, para você que chegou agora. Quero saber que tipo de pessoa você é num show. Todo mundo que mandar mensagem concorre a uma camiseta da Kiss, nosso manto sagrado. Manda nome, manda RG. Olha só, boa tarde, Dani, tudo bem? Eu sou do tipo que procura onde fica o banheiro mais perto. Começo a beber e já era. Não tiro o celular do bolso, senão eu perco. E fica tudo na memória. Quem mandou isso? A Nádia Leite, de Sapopemba. Beijo, Nádia, querida. Obrigada pela mensagem. Dani, o Marcelo Bedim, de Ibiraiaras, do Rio Grande do Sul. Dani, eu sou o cara que fecha o olho e sente a música sabendo que não é playback. Olha! Beijo, Marcelo. Obrigada pela mensagem. Dani, boa tarde. Já faz um tempinho que eu não vou em show. Mas quando eu ia, ficava mais louco que o Batman. É muito bom você estar na mesma vibe que todo mundo. É o Valdir de Santo André. Mas Batman é louco assim? Ou é o Coringa que é mais louco? Enfim. O Dani. Dani Honey, melhor das tardes pra ti e toda a nação roqueira. Ah, deve ser alguém do Sul pra falar com esse sotaque bonito. Aí, Rogério de Araçatuba. Tô sabendo legal. Seu ouvinte fiel. Dani, quando jovem, eu era o psicótico do mosh pit, correndo, berrando as músicas, abastecido por cerveja. Basicamente, o roda-roda Jequiti. Dia seguinte, ausência de voz, torcicolo, dor no corpo e malemolência do Robocop. Ó, entregando a idade. Hoje, mais velho prudente, parece que eu tô num concerto de música erudita. Eu fico sentado, tomando água, apreciando o som, cantando as músicas e batendo pé e agitando a cabeça timidamente. Mas o rock jamais saiu de mim. Ai, que mensagem fofa. Beijo, Rogério. Obrigada pela mensagem. Deixa eu ler uma mensagem aqui que eu tinha salvado. Aqui, ó. Dani, aqui é o Ricardo, motorista de caminhão. Eu sou aquela pessoa que quando vai no show, fico fazendo air guitar ou air bass, mesmo sem saber tocar nenhum instrumento de cordas e olhando como os músicos se comportam com seus instrumentos. Se eu ganhar camiseta, o meu tamanho é GG. E eu vou ficar muito feliz se você ler a minha mensagem no ar, porque meus colegas de trabalho estão duvidando que eu sou fã número 1 da rádio. Viram colegas do Ricardo, motorista de caminhão. Ele ouve a rádio e a locutora lê a mensagem dele no ar, tá bom? Fechou? Beijo, Ricardo. Depois faço pix. Ó, vamos para os áudios de vocês. Espera aí.
1: Oi, Dani, boa tarde, Dani, eu tô num horário louco, eu não tô conseguindo te ouvir, Dani, porque minha rotina tá me atrapalhando.
0: Calma.
1: Mas eu vou te dizer, nos shows, eu sou aquele cara que eu viro músico, eu toco a minha guitarra invisível, eu canto, eu jogo a paleta pro público, eu mesmo me aplaudo, enfim, eu sou um rockstar. Dani, beijo do Renato Pereira, da Vila Moraes, não deixe o rock sair de você.
0: Beijo.
2: Fala, Dani, boa tarde, Júnior de São Caetano, tudo bem? Cara, eu curto o show, assim, de uma forma orgânica, dificilmente pego o celular, é do início ao fim, e quando eu posso, eu fico do lado do palco que o guitarrista está. Sou viciado em guitarra, curto muito, e é isso aí. Kiss FM, não deixa o rock sair de você.
0: Aí, beijo.
3: Oi, Dani Mel, boa tarde, é Flávio aqui de Recife. Eu, nos poucos shows que eu fui, internacionais que eu fui aqui em Recife, e logicamente aqui tem muito menos show do que em São Paulo, né? Mas, por exemplo, eu fui para show do Iron Maiden aqui, 2 shows que o Iron Maiden fez aqui, eu fui os 2 e eu fiquei absolutamente estático. Minha esposa pensava que eu tava passando mal, de tão encantado que eu tava, então eu fiquei absolutamente estático, vidrado. Essa foi a minha reação em 2 shows do Iron que eu fui.
0: Que legal.
3: É isso aí, não deixe o rock sair de você.
0: Beijo.

0: um hino, é um hino, né? A gente ouviu o Queen aqui na Kiss, Will Rock You, já já eu volto com mais. Eu quero saber na nossa enquete que tipo de pessoa você é num show. 11998874343, já volto.
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0: até a última nota. Não deixe o rock sair de você, você tá na Kiss. A gente já viu o Google Dolls com Big Machine, teve David Bowie com Modern Love também. Agora 2:10, pra você que chegou agora, enquete do dia, eu quero saber que tipo de pessoa você é num show. Tem tantas mensagens legais chegando, até umas assim surreais. Boa tarde, Dani Mel. Eu odeio os viúvas que vão nos shows, tipo, vai no show do Sepultura e fica pedindo o Max. Vai no show do Raimundos e fica pedindo Rodolfo. Não sei por que esse povo vai no show. De quem é? Do Davis, de Suzano. Tá bom, Davis, beijo pra você. Obrigada pela mensagem. Desabafou, né? Dani, salve, sua linda. Eu sou o que reclama de tudo antes de começar e depois que acaba. E durante o show eu curto muito. É o Cristiano Zanardo, do Jaraguá. Beijo, Cris. Obrigada pela mensagem. Dani Honey, aqui é o Henrique Gomes de Oliveira. É, eu sou todas pessoas em uma. Curto o que tenho que curtir, pulo na hora de pular e choro na hora de chorar. Um beijo. Beijo pra você também. Dani, mais louco que o Batman é por causa do filme Batman Begins. Ah, que droga, o Batman e ele fica loucão. Obrigada pela informação. Quem que me deu essa informação? A Vivian Lee. Beijo, Vivian, querida. Obrigada pela mensagem. Dani Honey, eu sou do tipo que chora com cada música cantando junto. É a Pri do Imirim. Ô, gente, eu vou colocar os áudios, mas antes eu tenho que falar uma coisa pra vocês. Vocês vivem pedindo pra gente imagens de bastidores, de conhecer aqui os estúdios da rádio? Pois postamos um vídeo, eu e a Kiss, postando um trechinho aqui de como é dentro do estúdio. Se vocês forem ver, vocês vão gostar bastante. Tá no meu Insta, arroba DaniMelW. Está no Insta da Kiss, arroba KissFM92.5, tá? E no final do vídeo tem uma surpresinha pra vocês. Aí vocês podem contar pra gente o que, quando você me ouve, o que, você tá fazendo? Você tá dirigindo? Você tá em casa? Você tá indo buscar as crianças na escola? Conta pra gente lá, arroba KissFM92.5. Fechou? E agora eu vou para os áudios de vocês. Vamos lá. É que eu queria dar esse recado porque o vídeo ficou muito fofo. Bora!
1: E Dani, tudo bem? Wilson por aqui. Hoje vou de áudio. Eu sou o cara que chega louco no show e sai são. Que deixo toda a energia lá. Foi assim no show do Raimundos, lá nos anos 90.
0: Olha.
1: Cheguei muito louco, curti pra caramba, deixei toda a energia lá, saí acabado. Então deixa o rock sair de você, tamo junto, abraço.
0: Beijo, putz, gente, em show lava a alma mesmo, né? Às vezes dá preguiça antes de ir, mas quando a gente vai, nossa, é muito bom. Vamos mais uma.
2: Boa tarde, Dani Honey, sua linda, tudo bem? Flávia Soares daqui de Santo André.
0: Oi.
2: Apaixonada por esse teu programa. Oh. Nossa, que vibe boa, menina.
0: Que
2: parabéns,
0: fofa.
2: Parabéns, é sensacional. Mas bora lá. Eu sou a pessoa que me emociono. Eu acho que eu tiro uma ou duas fotos só no início mesmo, antes da banda entrar. Depois é concentração total no show, eu canto junto, eu choro. O show do Iron Maiden é fatal. Eu choro o show inteiro, mas é de emoção, porque eu amo, é minha banda de cabeceira. É isso, eu aproveito, eu curto muito. Um super beijo, não deixe o rock sair de você, lindona.
0: Que fofa, beijo!

0: 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Você tá na Kiss, bebê. A gente já viu Outfield com Your Love. Já já eu volto com mais enquete. Se você chegou agora, eu quero saber que tipo de pessoa você é num show. 11 998874343. Já volto e volto com o Man Network. Pode ser?
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Who Can It Be Now? A gente ouviu o Man At Work aqui na Kiss, 25 anos sem deixar o rock sair de você. Agora 2h26, enquete do dia pra você que chegou agora. Eu quero saber que tipo de pessoa você é num show. Todo mundo que manda mensagem tá concorrendo a uma camiseta da Kiss, nosso manto sagrado. Manda nome, manda RG que já tá concorrendo. Gente, as mensagens de vocês eu não aguento. Dani querida, depende se o Dorflex fizer efeito, porque eu sou aquela que pula, canta e se diverte. Se não fizer, eu fico só cantando. A Denise do Tatuapé, beijo Denise, obrigada pela mensagem. Dani, eu quando vou aos shows das minhas bandas favoritas, canto, pulo, danço e gosto de ficar apreciando os bateristas. E quando eu vou por impulso, tipo quando eu fui no show do Made in Brasil, porque curto o som da banda, mas eu só sei duas músicas, eu fico só apreciando. Tá bom, é a Fabiana Corrêa, beijo Fabi, obrigada pela mensagem. Dani, eu canto, danço, agito, mas me emociono pacas. Gente, pacas, não é entregar um pouco a idade? Ó, choro muito. Digo, meus olhos transpiram pacas. Bilhões de beijos, Shane Morgan. Shane ou Shane que fala? Beijo, Shane. Obrigada pela mensagem. Dani, querida, estou trabalhando e ouvindo a Kiss com fone discreto para não chamar a atenção. Eu escuto o dia todo pelo aplicativo. Boa! Trabalho na contabilidade de uma empresa do ramo de equipamentos para ordenha de vacas. Nossa, que peculiar. Fabiano Nicoloso, Rio Grande do Sul. Beijo, Fabiano. Obrigada pela mensagem. Adorei. Dani, lá dos idos dos anos 90, eu ia num show pra dar uns pega na mulherada. Ele nem assinou. Ah, na Linde Araras. É,

dependendo do show, né? Vai que... Ô, Dani, meu nome é Fabiola de Americana. O que eu sei sobre ser mais louco que o Batman é que ele não tem poder nenhum e salta de prédios altíssimos. Ele só é rico. Tá bom, a gente vai fazendo várias teorias. Ô, gente, já eu leio mais mensagens. Sabe por quê? Porque agora a gente vai ouvir uma música, é um classicaço, um dos maiores sucessos dos Beatles. Essa música foi escrita pelo Paul McCartney em 68 para consolar o Julian Lennon, que ele tinha 5 anos, o Julian, durante o doloroso divórcio dos seus pais, o John Lennon e a Cynthia, né? A letra, não sei se vocês sabem, nasceu de uma viagem de carro e foi batizada originalmente de Hey Jules, Jules, de Julian, né? O que aconteceu? Em 68, o John Lennon deixou a Cynthia para viver com a Yoko Ono, isso todo mundo sabe. Aí, sensibilizado com o sofrimento e o impacto da separação no menino, no Julian, Paul McCartney resolveu ir visitar o Julian em Londres. E durante a viagem de carro até lá, o Paul começou a cantar, rolar uns versos de conforto com o objetivo de transformar uma situação triste numa coisa melhor. O Paul tinha muito jeito com as crianças e ele tinha se tornado uma espécie de tio pro Julian. Inclusive, a participação do Paul McCartney na vida do Lennon era algo incentivado pelo próprio John Lennon, que numa entrevista admitiu não saber como brincar com o próprio filho, com o Julian. Ele pedia então ajuda para o Paul, inclusive depois de casar com a Yoko, e aumentou a distância, né, entre pai e filho. O nome Jules foi alterado para Jude, porque encaixava melhor na melodia e deixava a referência à criança um pouco menos explícita. Acima de tudo, né, gente, essa música é um elo bonito que vai permanecer para sempre entre o Paul McCartney e o John Lennon. E o próprio John Lennon falou em 1972, já depois do fim dos Beatles, esta é a melhor música do Paul. Gente, se o John Lennon falou, quem somos nós para discordar, não é? Hey.

0: às 14h35 de uma quarta-feira, você ouvir Beatles no seu rádio é demais. Ouvir esse hino, né? Hey Jude. Ô, gente, você tá na Kiss, 25 anos sem deixar o rock sair de você. Eu preciso falar pra vocês que eu achei um vídeo sensacional do Paul McCartney cantando essa música, Hey Jude, aqui no Brasil, em 2017, no Allianz Parque, hoje é New Bank Park. Uma brincadeira dessa música, ele dividiu a plateia pra esse famoso na, na, na, na, na, na, na, tal. Mulheres de um lado, homens do outro. Só que ele falou em português. Aí ele falou assim, tão bonitinho. Ele falou assim, só os manos. Aí os manos, na, na, na, ok, manos, one more time. Na, na, na, na, na, na, na. Aí ele falou assim depois, agora só as minas. Na, na, na, na, na, na, na, come on, minas. É demais. Aí depois ele junta todo mundo e fala assim, ok, galera, na, na, na, na, na, na, na. Óbvio que eu baixei o vídeo, óbvio que eu coloquei nos meus stories pra vocês verem, tá no meu e tá no daqui, vocês vão amar. Olhem, é @danimelw, o meu, e no daquis, @kissfm92.5. Vão lá ver que vocês vão amar, tá? Peraí, já volto.
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0: Um salve. E cadê? Ah, vamos de novo. Agora sim, com a trilha, um salve pro nosso rock nacional, Titãs, aqui na Kiss. A gente já viu Lugar Nenhum. Antes teve Rancid com Time Bomb. Agora faltam 13 para as 3, enquete do dia. Que tipo de pessoa você é num show? Mas cada mensagem legal que vocês estão mandando. Digníssima Dani Mel, boa tarde. Boa tarde. Sou o tiozinho que fica ao lado da mesa de som. É o local em que provavelmente tem o melhor som do ambiente, já que lá é feita a mixagem e a equalização. Fico tranquilão, só apreciando os timbres e acordes. Aí é sabedoria, hein? Resumindo, um tiozinho sossegado, curtindo o momento. Tenha um ótimo dia. Ah, você também. É do Alan Currar, da Vila Mariana. Alan, beijo. Obrigada pela mensagem. Adorei. Bem, uma ótima sacada. Boa tarde, Dani. Tudo bem com você? Tudo. É o Carlos aqui de Santo André. Eu sou o cara que fica preocupado com os óculos. Não posso perder, porque se acontecer, eu não consigo voltar para casa. Além de ser o cara do famoso Embromation, né? Do Carlos Felipe de Souza Oliveira de Santo André. Beijo, Carlos. Obrigada pela mensagem. Dani, amo seu programa, te sigo no Insta. Obrigada, você é linda. Meu problema de ir em shows é cantar mais alto que o cantor. Tem gente que não gosta. Gostaria muito de ter essa camiseta linda. Leonardo de Paula Machado de Mairiporã já tá concorrendo, Léo. Beijo, obrigada pela mensagem. Dani, o que eu sei sobre o Batman, é mais louco que o Batman, é porque ele sai com aquela roupa preta em plena luz do dia. Quem falou isso? Richard, todo mundo aqui na escuta, seu programa é muito bom. Ô Richard, beijo pra você e pra todo mundo que tá na escuta do programa, tá? Aí tem uma galera falando aqui também, gente, do show do Paul McCartney, falando que o show foi incrível. E aí, quem que falou isso? A Ana. Dani, eu fui nesse show do Paul. Ah, a história do na. Ela falou que ainda tinha gente com plaquinhas escritas na. É verdade, aí todo mundo, cada um com uma plaquinha, fazia na. Ela falou que o que me impressionou foram 3 horas de show. Gente, Sir Paul McCartney realmente é de tirar o chapéu, né? Vamos para os áudios de vocês, que também chegou muita mensagem de áudio. Vambora, peraí.
1: Hello, Dani Honey. Aqui quem fala é o Victor Lansana, tô indo trabalhar. Bom, eu como gosto de shows, né? Vira e mexe, eu tô indo aí num showzinho. Mas sempre eu e minha amada Alessandra.
0: Tá.
1: Vou falar que eu sou aquele cara que, como eu gosto de uns metal mais pesado, eu sou sempre aquele cara que tá levando porrada lá no meio do mosh pit.
0: Tá.
1: Tô lá no meio da roda lá, levando porrada, dando porrada no pessoal ali, que ali serve pra dar aquela lavada na alma.
0: Certo.
1: Mas quando eu não estou lá no meio do pessoal, eu fico de boa, sentado ali na arquibancada, tiro umas fotinhas, faço uns videozinhos, fico tranquilo. Beleza?
0: Beleza.
1: E quero agradecer o programa. O programa é sensacional e um beijão pra vocês.
0: Beijo, obrigada. Agora alguém aqui em defesa dos altos. Atenção.
2: Oi, Dani, tudo bem com você?
0: Tudo.
2: Aqui é o Rodrigo de Osasco. Eu preciso te falar uma coisa, sabe o que é? Dani, eu tenho 1,84m de altura, então eu sou levemente alto. E quando eu vou num show, eu só tô tentando achar um lugar legal pra eu ver também, sabe? E aí alguém acaba ficando atrás, né? Mas não é de propósito, Dani.
0: Tá bom.
2: Desculpa, tá bom, me perdoa. Mas eu também quero tentar assistir o show e eu não tenho culpa, né?
0: Fofo, se
2: todos. E não deixa o rock sair de você, hein?
0: Valeu, que fofo se todos os altos fossem tão gentis.
3: Oi, Dani. Sua linda.
0: Oi.
3: Eu no show, eu sou assim, que nem criança birrenta.
0: Tá.
3: Antes de ir, eu quero ir logo, quero que chegue logo, quero que chegue a hora logo. Aí eu vou, curto de montão o show. Aí quando acaba, eu quero sentar no chão e chorar, pedindo quero mais, não acaba não. Foi assim no último show do AC/DC. Beijo.
0: Beijo, é da Cris de Taboão da Serra. Beijo, Cris.

0: E aí, gente, encerramos bem? Sim, com certeza. Judas Priest, Breaking the Law. Esse foi o Conexão Rock de hoje. Não dá tempo de mais nada. Na verdade, eu vou só vou ler uma mensagem aqui. Dani, boa tarde. Quando o cara falou que era igual a Batman, é porque ele bebia e batia a nave. Ficava bem louco de cachaça. É da Micaela de Itaquera. O Samuquinha que falou que bater a nave é legal. Ai, gente, eu não tô sabendo essas expressões de vocês. Bom, ó, não dá tempo de mais nada. Obrigada, tá? Pela sintonia, pela companhia, por tantas mensagens incríveis. Já falei que vocês fazem por esse programa ficar muito mais legal. Todo mundo que participou da enquete tava concorrendo a uma camiseta da Kiss, nosso manto. Quem ganhou foi Mariane Batista, final da RG 8654. Parabéns, Mari. Pode retirar a partir de amanhã aqui na Kiss, Paulista 2200, 15º andar. Se você quiser trocar uma ideia nas redes sociais, meu Insta é @danimelw. O Insta da Kiss é @kissfm92.5. Fechou? Fechei. A louca, né? Eu vou falando e vou respondendo sozinha. Agora tem um Rockcast com o Samuquinha, com o Diego, com o Di Barone. Juízo, mas não muito. Respeito sempre. Beijo!
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18: 3:01, uma ótima tarde de quarta-feira pra você curtindo aqui Kiss FM. Eu sou Samuel Canali, tá na área o Rockcast até as 5, com meu amigo Diego Baroni. Salve, Diegão!
19: Gostei do amigo, hein? Ah. Que é meu amigo já também, hein?
18: Tamo junto!
19: Um mês e meio já dessa parceria maravilhosa. Uma ótima tarde, Samuca. E pra você também, ouvinte da Kiss, eu quero é rock! Então vamos tocar muito rock and roll. Olha, se não tiver rock and roll, nem me chama.
18: Boa!
19: Eu sou desse, certo?
18: Tá no então, lugar certo.
19: Chega mais, chega perto aqui do Rockcast, porque tem muitas novidades pra te contar. O Kiss in Concert, tem prêmio pra você e tem a sua participação, porque assim, essa é a resenha mais rock and roll do rádio, mas sem você resenhando com a gente aqui não tem como, então já manda sua mensagem contando o que você tá fazendo ouvindo o Rockcast, comente as coisas que a gente for falar aqui, os momentos Kiss in Concert e manda o seu áudio com o som que você quer ouvir, porque o Rockcast também é um programa de pedidos musicais. 11 998874343, a gente já tá esperando sua mensagem e quem mandar mensagem e colocar junto o nome RG, concorre a camiseta tão desejada da Kiss FM, quem sabe você não leva hoje.
18: Boa, vamos nessa, até às 5 a gente tá na área, a gente começa agora, Diegão, com a tecladeira do Jonathan Cain nesse som maravilhoso do Journey.
19: Hino.

0: O som do YouTube Desire aqui no Rockcast, agora 3h14. Meu amigo Diego Baroni, a galera pede aqui no nosso Momento Kiss in Concert, bandas nacionais.
1: E aí a gente vai trazer aqui Engenheiros do Havaí, uma das bandas mais históricas do rock brasileiro. E a gente vai voltar pro ano 2000 pra lembrar de um álbum ao vivo. 10 mil destinos ao vivo, que é o terceiro álbum no formato ao vivo dos Engenheiros do Havaí. Um grande marco na carreira dos caras, viu?
0: Esse show, Diegão, foi gravado no antigo Palace aqui em São Paulo, e o álbum tem 15 músicas ao vivo e 4 inéditas de estúdio. Uma delas é Números, que a gente toca bastante aqui na programação da Kiss FM. E nessa época, eu preciso salientar, cara, tinha Adal Fonseca na bateria dos Engenheiros, ele que já tinha tocado com o Gessinger Trio, naquele disco maravilhoso de 96, e atualmente ele é o batera do Kid Abelha, e acompanha também a Paula Toller em carreira solo. O cara é muito bom.
1: Muito talentoso, e eu tenho algo pra acrescentar sobre esse álbum aqui, porque eu estava na gravação desse disco, no Palace, eu e meu irmão Rodrigo, os dois lá, novinho de tudo na plateia, cantando todas, e eu apareci na TV, tá? Porque esse show, ele foi exibido pela MTV na época, e a gente foi assistir pra ver se a gente aparecia, e durante Infinita Highway, a gente aparece lá, nós dois com o braço levantado assim, dá pra ver certinho, a câmera chegou bem perto. Então é um momento fã que eu tenho do Engenheiros do Havaí, porque eu estava nessa gravação. Aí eu comprei o álbum, eu gosto muito, inclusive eu tenho esse álbum autografado pelo Humberto Gessinger, e eu gosto de verdade. E uma das curiosidades desse álbum é que no show, o Paulo Ricardo subiu no palco pra cantar com o Humberto, Rádio Pirata.
0: Meu, uma bela versão, inclusive,
1: muito,
0: né?
1: Legal. Essa versão em estúdio foi registrada, né? Nessas 4 inéditas que você citou aqui do álbum. E pra gente celebrar esse disco do Engenheiros ao vivo e poder mostrar esse Kiss in Concert pra você, o que, que nós escolhemos aqui, Samuca?
0: A música que abre esse show, né? A Montanha. A gente até deixou a introdução pra você sentir essa vibe de quando as luzes são apagadas e aí o apresentador anuncia a banda. Você tem a mesma sensação, né? A mesma energia.
1: É de arrepiar, ouve aí.
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0: Linkin Park aqui na Kiss Numb. Antes teve Skid Row in a Darkened Room, que é um hardão bom.
1: Hardão bom com balada boa e disco bom também, né? Slave to the Grind é um disco maravilhoso.
0: Selo, balada boa, selo de qualidade, balada boa de Samuel Canali aqui no Rockcast. E agora a gente vai pra uma novidade aqui muito interessante, hein, Samuca? Porque, cara, eu tô bem empolgado com esse som aqui.
1: Banda australiana, né? Normalmente a Austrália tem banda boa, banda bacana. Uma delas é o The Church. Eles vão lançar um trabalho de estúdio chamado Lacuna, que tem previsão de lançamento pro dia 30 de outubro.
0: E o grupo já liberou um single que vai estar nesse trabalho, Western, que a gente confere agora. Vamos lá?
1: Sobe o som.
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0: Nossa. Esse foi um novo som do The Church aqui na Kiss Western. E é o seguinte, hein, Samuca? O Rockcast continua e as pessoas podem participar de diversas maneiras. Uma delas é
1: pedindo seu som aqui no nosso exatamente. WhatsApp, 11 998874343. Grava um áudio bem curtinho, peça o seu rock and roll que já já a gente vai tocar, e tá valendo uma camiseta também. Completa aí na mensagem, coloca o seu nome RG que você já concorre.
0: Já já a gente volta.
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0: 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Curtimos por aqui Oingo Boingo com Stay, antes Ozzy com Mama Come Home. Faltando 10 minutinhos para as 4, nosso WhatsApp para variar bombando, né, Diegão?
1: 11 998874343. Antes das mensagens dos ouvintes, só um comentário do Danny Elfman, o vocalista do Oingo Boingo. Ele tá de volta, né? Eu sigo ele no Instagram, ele tem postado alguns vídeos dele no palco, ele tem feito algumas apresentações pelo mundo aí com o Oingo Boingo, ou sozinho, sabe? Ele tá voltando, viu? Ele tá começando a fazer barulho de novo na carreira musical. Ele que é um... Hoje ele faz muito mais trilhas pra cinema, mas ele tá voltando a ser um vocalista, o que é muito legal, viu?
0: Legal pra caramba, né? Ele já deve tá cheio da grana. Só aquela abertura dos Simpsons que ele fez...
1: Ali já...
0: Já garantiu um bom dinheiro pra ele. Aí quando o cara volta a tocar, por prazer, né? Porque ele gosta mesmo, né?
1: Sim, sim, exatamente. Bom, vamos lá. As pessoas estão reagindo aqui ao Kiss in Concert do Engenheiros do Havaí. Tocamos A Montanha. Cara, nem acredito, me arrepiou inteiro. E aí o Luiz de Caraguatatuba, ele deu nome aos bois aqui, né? Mal de dizer. Ele falou, ó, Rafael do Baba Cósmica anunciando o show do Engenheiros do Havaí. Realmente, o Rafael Ramos, na época desse show, era apresentador da MTV e como a banda tinha uma parceria, ele apresentou o show do Engenheiros e é um grande produtor musical, né? O Rafael Ramos.
0: Se não me engano, ele tá trabalhando com o Humberto até hoje. Porque vários shows eu já encontrei o Rafael nos bastidores ali, acho que ele tá na equipe.
1: O Rafael produziu, por exemplo, o primeiro álbum da Pitty, só pra você ter uma ideia. Produziu Capital e outros tantos álbuns aí. Bruno Marques do Rio de Janeiro falou assim, eu tenho esse CD, 10 mil destinos ao vivo do Engenheiros, Humberto Poeta, Engenheiros é vida, ou seja, adorou aqui o Momento Kiss em Concert.
0: Legal, valeu, né? Show, obrigado.
1: O Yuri de Limeira, ele ficou alucinado, ele ficou doido aqui, gente, ontem vocês tocaram Surfando Karmas e DNA do Engenheiro do Havaí. Aí eu já fiquei doido. Aí hoje vocês tocam essa pedrada de A Montanha aí ao vivo. Cara, vocês estão me deixando doido. O Yuri pirando aqui no Rockcast. E quem mais tá aqui? O Luciano do Parque São Lucas. Ele tá trabalhando com película solar automotiva e é o dia inteiro ouvindo a Kiss. Enfim, ele tá desde cedo e tá prestigiando o Rockcast também. Luciano Aparecido, muito obrigado pela presença aqui.
0: Eu tenho certeza que ele tá produzindo muito bem, porque assim, ó, quando você trabalha ouvindo rock and roll, você produz melhor, seu rendimento aumenta, o Instituto Samuel Canale de Pesquisa comprova.
1: Adorei, adorei. Esse instituto tem credibilidade, hein? Vamos lá atender o pedido aqui. O Rockcast também toca a sua música, mas pra pedir seu som tem que mandar áudio. E aí, tem coragem? 11 998874343. Vamos atender o pedido do Maurício Pedrassi aqui, ó.
0: Bora.
2: Fala, Samuca. Fala, Diego.
0: Opa.
2: Toca um The Letter to Elise do The Cure. Não deixa o rock sair de você. Boa tarde.
1: Boa tarde. Aqui pra você, ó.

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13: 4 e 3 agora, uma excelente tarde de quarta-feira para você. E muito obrigado por ter escolhido o Rockcast para deixar rolando aí enquanto você curte ou trabalha nessa sua tarde. Certo, Samuca?
14: A gente segue por aqui, Diegão, até às 5, esperando o seu pedido musical no 11 99887-4343. Agora tem Midnight Oil.

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1: Fala, nação. Fim de tarde, na minha varanda, queria muito ouvir Scorpions. Não deixe o rock sair de você. Valeu!

0: Scorpions aqui na Kiss, Big City Nights, é o Rockcast rolando. Essa música quem pediu foi a Priscila, direto da varanda da casa dela, curtindo aqui o som da Kiss, numa boa, tranquila. Priscila, obrigado pelo seu pedido musical. E falando nisso, Samu, a gente recebeu aqui, estávamos comentando fora do ar, o nosso ouvinte aqui, o Francisco Paulo, ele se auto-intitula Melico, de Itapecerica da Serra. Ele falou o seguinte, ó, estou fazendo jardim e ouvindo a Kiss. Aí ele mandou a foto do jardim, cara...
1: Descreva.
0: Ele mora num lugar paradisíaco, sabe? Um jardim gigantesco, tem piscina que parece um riozinho, assim, tem uma cabaninha ali, sabe? Uma trilhazinha. Olha, mora bem, viu?
1: Mora bem, mora rapaz. Mora muito bem. E eu aqui olhando pra cara do Diego.
0: Olha lá, tá vendo? Tanta coisa melhor pra olhar, não é isso? Mas enfim, participe, entra na resenha do Rockcast aqui no 11 9 9887 4343, porque agora a gente vai pra mais um momento Kiss in Concert. Quero comentários, hein? Nós vamos lembrar de um show icônico do Ramones no Rainbow Theater em Londres, tá? Esse show rolou no dia 31 de dezembro, olha aí, o último dia do ano de 1977.
1: Diegão, essa apresentação ela é bem famosa, né? Todo mundo conhece o disco It's Alive, que tem 28 músicas e o repertório é focado nos três primeiros discos do Ramones. Além desse clima de virada de ano que você falou, uma festa, imagina você passar a virada do ano no show dos Ramones.
0: Cara, surreal.
1: E realmente foi uma festa maravilhosa e tinha presenças ilustres na plateia. Sid Vicious, do Sex Pistols, estava lá. Johnny Thunders, do New York Dolls, e Elton John.
0: Uau!
1: O Elton John estava inclusive fantasiado.
0: Nossa, muito louco, imagina.
1: Meu, sensacional. Olha, sensacional.
0: Consegui visualizar.
1: E aquilo, como o show do Ramones, ele é bem dinâmico, né? Uma música atrás da outra, 1, 2, 3, 4 e tal. As músicas são curtas, a gente vai tocar duas.
0: Boa.
1: Bora lá?
0: Gosto assim, hein, Samuca? Demorou.
1: Sobe o som.
0: Vamos ver se você vai gostar.
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0: Guns N' Roses aqui na Kiss, o clássico Don't Cry lá de 1991. É o Rockcast rolando agora com novidade aqui, Samuel Canali, porque no dia 6 de novembro, tá chegando. É, será, parece que não, mas tá chegando, né? Porque
1: tá perto.
0: Passou setembro, mano. Tá pro perto. Final do ano, vai que é que nem a ladeira, né? Mas enfim, 6 de novembro será lançado o box Origins, 1971-1978, com 5 discos dos anos 70. De quem? De quem? Tom Petty and the Heartbreakers.
1: Diegão, hoje de manhã eu fui surpreendido no YouTube com um clipe do Tom Petty and the Heartbreakers. Eu falei, nossa, que é isso? É. Aí a gente fez aquela pesquisa, claro, né? E a gente descobriu o lançamento desse box, que terá 51 músicas, e entre elas tem uma que ficou guardada em um cofre por décadas e foi lançada oficialmente agora para divulgar esse novo box. É claro, a gente vai te mostrar agora aqui no Rockcast a faixa Parade of Loons.
0: É essa música aqui que tava no cofre?
1: Exatamente.
0: Guardada 7 chaves?
1: É.
0: Agora liberada. E eu acho legal porque em tempos de streaming, onde as pessoas, né, ficam consumindo músicas assim, né, ali e tal, em aplicativos, tudo, é muito legal, né, ter a iniciativa dos artistas de lançar box, de lançar álbuns, que é pra que essa prática continue viva, né, a coisa de ouvir um CD, ouvir um LP, é muito legal.
1: E o legal é que a gente mata a saudade também do Tom Petty, né?
0: Vamos lá, tirando do cofre então, hein?
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0: Capital Inicial aqui na Kiss, Psicopata, essa lá de 1986, do primeiro disco do Capital. E essa é a música responsável pelo Dinho Ouro Preto entrar na banda.
1: Ó. Oh.
0: Porque, tipo, o Capital tinha uma mulher como vocalista em Brasília, a Heloísa. E aí ela saiu, resolveu, né, sair fora, não queria seguir tudo. E aí o Capital abriu testes pra vocalistas, só apareceu o Dinho. Aí ele chegou no teste, aí tocaram essa música aí, Psicopata. O Dinho deu uns berros lá, junto com a banda, cantando essa música. E aí, ah, aprovado, pode entrar. E aí foi no teste com o Psicopata que o Dinho conseguiu o emprego, né, de vocalista do Capital. Aos 18, 19 anos. E aí, quando o primeiro álbum saiu, os pais dele não sabiam que ele tava numa banda.
1: Olha só.
0: E aí os pais do Dinho foram descobrir que ele era famoso quando a banda estourou. É muito louco.
1: Nossa, isso. Eu acho que deu certo, né, ele na banda.
0: Acredito que sim.
1: E sempre que eu ouço esse som, eu me questiono, me pergunto o que o Francisco Cuoco fez pros caras do Capital Inicial.
0: Pois é.
1: O que ele fez?
0: Não gostavam mesmo de vê-lo na televisão. Grande Francisco Cuoco, né? Uma longa história na televisão. Mas acho que ele aparecia demais, talvez, né? Tava em todas as novelas. Eu falo, de novo, Francisco Cuoco. Acho que era isso.
1: A gente pergunta pro Dinho um dia que ele aparecer aqui no Rockcast.
0: Vamos perguntar.
1: Chegamos faltando 7 minutinhos pra acabar o nosso programa. Dá tempo de você, ouvinte, participar aqui no 11998874343. Tá valendo uma camiseta por aqui. Manda nome completo, RG. E muita gente participando, né?
0: Galera interagindo com o Rockcast. O Denis tá aqui com a gente. E muita gente reagiu ao Kiss in Concert. O Ramones, que a gente pegou ao vivo aqui, né? A versão. E ele falou assim, ó. Só eu escuto essa música do Ramones e canto Roubar a Mãe. Não é só você, tá? A maioria das pessoas.
1: Todo mundo. Roubar a Mãe.
0: O Adriano do Butantã, ele comentou sobre o baixo da música do Tom Petty, Parade of Loons, que a gente tocou agora há pouco. Uhum. Ele amou essa nova música, que ele ficou arrepiado, principalmente com o som do baixo da música.
1: E tem o clipe, bastante. Tá? Procura aí no YouTube, Tom Petty and Heartbreakers, que tem essa novidade aí. Música que acabou de sair do cofre, como a gente falou aqui. Novidade.
0: É isso aí. Quem mais tá aqui? O Fernando, Fernando José, de Campos do Jordão, ele adorou Don't Cry, do Guns N' Roses. Ele falou, cara, obrigado, vocês destruíram quando tocaram essa música, fazia tempo que eu não ouvia, fiquei muito feliz.
1: Outra música que me faz refletir por conta do clipe.
0: É também.
1: Por que os caras jogaram aquele carro pelo penhasco? Mó carro bonito.
0: Por quê? Por quê? Ah, os anos 90, né? Os exageros.
1: Que desperdício, né?
0: Quem mais aqui? O Alex, direto de São Vicente, ele fez um comentário sobre o que você falou mais cedo no Rockcast, que quando a gente ouve música boa, o rock and roll, a gente produz melhor.
1: Uhum.
0: E ele falou que eu estou trabalhando, customizando capacetes, escutando rock and roll e eu produzo muito mais. Quem também falou isso foi o Antônio Carlos de Limeira. Ele falou, essa teoria tem fundamentos, estou corrigindo provas dos meus alunos e sempre faço isso com maior eficiência, ouvindo o bom e velho rock and roll.
1: Tá vendo? Eu trabalhava também, antes de entrar aqui na Kiss FM, eu fazia meus trabalhos ouvindo a Kiss FM, eu gostei tanto que vim trabalhar aqui.
0: Olha aí, tá vendo? A minha história é bastante parecida.
1: Ô, Diegão, 5 minutos pra gente fechar aqui o nosso programa, dá tempo de atender o ouvinte aí,
0: com
1: né?
0: Com certeza. 11998874343, o que que a gente vai ouvir, hein?
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0: Esse foi o live fechando muito bem o Rockcast dessa quarta-feira. Diegão, quem leva uma camiseta da Kiss dessa vez é o Fábio Luiz Cardoso. Fabião, nossa produção entra em contato com você pelo WhatsApp, fica ligado aí.
1: Obrigado, viu, Fábio? Obrigado, Tony, também aqui, que pediu o live pra fechar o Rockcast. E obrigado você que ouviu. O programa volta amanhã às 15h, mas é claro que essa ainda não é a nossa despedida. Tem mais uma hora com a sequência de 3 do ouvinte e você já pode mandar uma ou três músicas aqui no nosso WhatsApp. Quem sabe você não abre o programa daqui a pouquinho.
0: Seja ligeiro, ligeira, já salva o número da Kiss e já manda pra cá. 11 998874343. Agora um cafezinho, né?
1: É, mais um. Precisa, né?
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1: Salve, nação roqueira, uma honra estar no ar aqui junto com você, seja bem-vindo, seja bem-vinda, eu sou Diego Barone, na voz, no microfone da Kiss FM, há 25 anos, sem deixar o rock sair de você. Sequência de 3 do ouvinte, simples, você pode mandar um áudio a partir de agora, aqui no 11 99887-4343, pedindo uma ou três músicas, e aí Samuel Canali,
0: opa,
1: vai fazer aquela curadoria, vai ouvir os áudios e a gente vai tocando aqui. E tem prêmio, né, Samuel?
0: Tem, todo mundo que participar hoje concorre a uma camiseta da Kiss, manda seu nome completo e RG, importante, manda aquele áudio curtinho falando seu nome e o som ou os sons que você quer ouvir aqui na sequência do ouvinte. Até às 6, você que manda aqui, hein?
1: Como é que nós vamos começar?
19: Boa tarde, Diego. Boa tarde, Samuca. Laércio, caminhoneiro aqui de Guarulhos. Toca aí pra gente ouvir Talking Heads, The Lady Don't Mind. E boa tarde a todos. Não deixe o rock sair de você.
1: Laércio, caminhoneiro, sua música tá tocando. Duvido você tocar a buzinona do caminhão agora aí, ó.

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1: Fala, rapaziada, aí boa tarde, tudo bem? Aqui é o José que tá falando aqui do Belenzinho, tranquilo? É, eu gostaria de pedir aí um Toxicity do System of a Down. Não deixe o rock sair de vocês. Um abraço, Samuca. Um abraço ao nosso jovem Digão.

0: 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Foi Red Hot Chili Peppers com Giveaway. O Diego fica rachando o bico.
1: Eu gosto desse finalzinho aqui. Acho da hora. Sequência de três do ouvinte rolando nesse fim de tarde de quarta-feira. Galera caprichando nos pedidos,
0: hein? Boa demais. Quem mandou essa pra gente foi a Karina Mota. E você pode pedir o seu som até às 6, você que manda na programação aqui.
1: A gente ouviu Toxicity, antes System of a Down. O José do Belenzinho mandou aqui no áudio. Mande o seu áudio também. Preferimos áudio, né? Áudio aquece o coração, como o Samuca diz. E a gente pode ouvir você. É legal você vir um apresentador, uma apresentadora aqui da sequência de três do ouvinte. E o Ricardo, nosso ouvinte, ele fez um comentário sobre o System of a Down. Ricardo, motorista de caminhão, tá voltando pra casa de ônibus, batendo cabeça ao som de System of a Down.
0: Boa.
1: Eu fiquei um pouco confuso, né? Porque alguma coisa aconteceu com o caminhão dele, então, né?
0: Faria mais sentido ele voltar de caminhão. Mas tudo bem.
1: Pelo menos tá voltando pra
0: cá. Tá voltando.
1: Ouvindo música boa.
0: Volte em segurança. Diego, é o seguinte, tá valendo uma camiseta também, tá? Coloca nome completo e RG na tua mensagem, no teu pedido musical, sempre aqui no 11 99887-4343. Agora a gente vai tomar um chá de hortelã e já volta.
1: Agora é chá.
0: Mudou um pouquinho,
1: né? É pra dar uma acalmada, né? Enfim, mas ó, prepare-se porque a programação que vocês estão montando tá muito legal.
0: Spoiler, a gente volta do break com uma sequência de três.
1: Isso.
0: Tá?
1: É um spoiler isso?
0: Não é a sequência de três?
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9: Boa tarde, Diego e Samuca. Aqui quem tá falando é Carmen. Eu gostaria de pedir três músicas. The Police com Message in a Bottle, Rolling Stones com Mixed Emotions e Cranberries com Animal Instinct. 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

0: Cranberries aqui na Kiss, Animal Instincts. Antes teve Rolling Stones com Mixed Emotions e Message in a Bottle do Police. Na sequência de três do ouvinte aqui da Kiss, sequência da ouvinte Carmen, que pediu e ficou muito feliz, viu, Samuca?
1: Ela tem excelente gosto musical, três canções maravilhosas. Parabéns, viu, Carmen?
0: Chamou a atenção, inclusive, aqui do Manezinho de São Bernardo do Campo. Ele falou assim: essa menina arrasou. E o Juliano Marcelino de Oliveira falou: que sequência ótima dessa ouvinte. As pessoas reagindo à sequência da Carmen aqui.
1: Ó, então você que tá curtindo aqui Kiss FM, faça como a Carmen, peça o seu som aqui no nosso WhatsApp, até às 6 você comanda a programação aqui na sequência do ouvinte pelo 11 99887-4343. Vamos fazer o seguinte, para fechar o programa, você vai pedir uma música, aí a gente consegue atender mais pessoas, tá okay. Bom? Aproveita, coloca o nome completo, RG, e concorre a uma camiseta da Kiss.
0: Algum spoiler pra dar? No próximo bloco?
1: A gente volta com rock and roll.
0: Ah, boa! Legal, bom saber.
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2: Fala, Diegão. Fala, Samuca. Tudo bem? Cristiano aqui de Taubaté, voltando do trabalho. Depois de um dia cheio, mas ouvindo a melhor. Kiss FM. Dá pra tocar o som aí do Echo in the Bunnymen, Killing Moon? 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É isso aí.

0: Raul Seixas, aluga-se, fechando muito bem a sequência do ouvinte. Esse foi o pedido do Rodrigo Vécio, de São Bernardo do Campo. Ele tá trabalhando ouvindo aqui Zé FM. Obrigado pelo pedido, Rodrigão. Assim a gente fecha muito bem, hein?
1: Faltou você falar o que ele escreveu aí na mensagem, né?
0: Toca Raul!
1: Toca Raul! Exatamente! Muito bom! Quem tá levando a camiseta é você, hein? Suzana Batista Neves. Você tem 5 dias úteis para retirar, mas a nossa produção vai entrar em contato com você. Parabéns! E muito obrigado a você que ouviu, você que participou. Olha, foi muito legal e voltamos amanhã.
0: Amanhã às 3 a gente tá de volta com o Rockcast. Vem aí, Alternativa Kiss. Valeu, hein?
1: Boa noite, beijo!
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3: Uma ótima tarde para você ligadinho aqui na Kiss. Bora com informações do trânsito do seu caminho. A gente destaca a JK, que deve ser evitada no sentido do parque. Tudo parado, viu? De ponta a ponta. Tem também muita lentidão no túnel Tribunal de Justiça e no túnel Ayrton Senna para você que segue no sentido Vila Mariana. A Hélio Pellegrino funciona melhor. Tem também República do Líbano com melhores condições. O problema do entorno do parque está também na rua Pedro Álvares Cabral, onde o trânsito fica mais intenso. 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
1: Agora 6:01. Hora de começar mais uma edição do Alternativa, o seu programa de todos os inícios de noite aqui na Kiss. Seja muito bem-vindo, muito bem-vinda. Uma ótima noite de quarta-feira para você que está com a gente. Eu sou o Marco Antônio Titio e aqui ao meu lado, trabalhada no Black Total, está ela.
23: Boa noite, nação. Boa noite, Titio. Tudo bem?
1: Tudo e você?
23: Você é muito bestão. Você é o Diego e o Samuel Canali são uns terror aqui.
1: É quinta B?
23: É quinta, totalmente. Você, Diego e Samuca, totalmente quinta B.
1: É a quinta B gritando, nunca deixe a quinta B ir embora de você. Isso é manter a juventude, não é? É manter a nossa jovialidade, a nossa criança interior.
23: Na hora que vocês estavam todos aqui junto com o Marcelinho, eu deveria estar gravando
1: agora,
23: um vídeo
1: o que
23: da
1: eu
23: tarde.
1: Achei, o que eu achei um absurdo foi você dizer ali, quando o Samuel saiu, que LDU é Brasil hoje na Libertadores. É isso fato. Eu achei um desrespeito.
23: É lógico, vai Corinthians, ó.
1: Você tem coragem de torcer para um time estrangeiro só porque é o Palmeiras?
23: Vai Corinthians sempre. O Samuel com essa... Hoje é LDU desde criancinha.
1: 6:02, estamos no ar e você aí do outro lado pode mandar o seu recado, o seu alô no nosso WhatsApp no 11 99887-4343. Tá valendo prendas da rua.
23: Temos aquele super kit exclusivo e uma camiseta da Kiss.
1: Uau! Então todo mundo que manda mensagem a partir de agora já concorre automaticamente. Bora começar?
23: Sim.
1: Porque hoje é quarta-feira, 16 de setembro de 2026. Vamos aos destaques do Brasil e do mundo, os destaques nos portais de notícia. Temos aqui um acidente terrível em Minas Gerais, uma batida entre um ônibus de turismo e uma carreta deixou 6 mortos na BR-116 ontem à noite. Uma tragédia. Temos também homens tentando resgatar um corpo preso nos escombros de um prédio que desmoronou lá na faixa de Gaza, causando pelo menos 21 mortes. Outro assunto, um destaque internacional, o Federal Reserve eleva a taxa de juros americana pela primeira vez em 3 anos, depois de inflação chegar a pico em 4 meses. E a bolsa fechou em queda, o dólar permaneceu estável nesta quarta-feira. Mais um assunto. Outro destaque, olha, esse arro vai se surpreender, porque a Time Out fez uma lista entre muitos bairros espalhados pelo mundo, de muitas cidades, de muitos países, misturadas aí entre regiões residenciais e centros históricos. E você sabia que o bairro de Laranjeiras, no Rio de Janeiro, e o bairro da República, aqui em São Paulo, estão na lista dos bairros mais cool do mundo?
23: Eu, a República tem um grande amigo nosso que mora ali nesse trecho.
1: Quem é?
23: O Supla.
1: Ah, é verdade, o Supla mora ali, né? No centrão mesmo.
23: E ali tem muitas feirinhas, tem muitas coisas, é bem legal.
1: Olha só, República e também o bairro das Laranjeiras, que também é muito legal no Rio de Janeiro, entre os bairros mais cool, mais legais
0: do planeta. E ainda, a maioria dos brasileiros quer se aposentar antes dos 60, mas 3 em cada 10 acham que não vão conseguir.
23: E você não se aposentar ainda, por que você tá aqui ainda?
0: Não conseguiu.
23: Vou ligar pra
0: mesmo com 77 anos e ainda não conseguiu.
23: Vou ligar pra sua prima. Manda um WhatsApp falando que você já passou da hora da aposentadoria.
0: No teatro temos o quê?
23: Temos no teatro Fernando Torres, na rua Padre Esteban Pernet, no Tatuapé, tio, a peça Sorria. Você está sendo gravado. Essa peça é pra você, o Samuel, o Diego e o Marcelinho. E no mundo do rock?
0: No mundo do rock temos muitos destaques. Temos Motley Crue lançando música inédita, comemorando 45 anos de carreira.
23: Nickelback, banda lança clipe de Leave Me Behind e detalha novo álbum Everything Under the Sun.
0: Temos também o Spirit Box lançando Morning, que ganha um clipe.
23: Filme do último show de Ozzy Osbourne e Black Sabbath chega aos cinemas em outubro.
0: Eu quero estar na primeira fileira, que eu não gosto de sentar.
23: Fica com o pescoço torto.
0: Eu sairia com torcicolo, mas eu assistirei este filme. E ainda o Kiss, celebrando 50 anos do álbum Rock and Roll Over, com box super deluxe de 130 faixas. São 6:06, estamos no ar.

0: Paralamas e Ska, fechando a primeira sequência de hoje. Antes deles, nós ouvimos juntos Brian Setzer, Summertime Blues, Through Glass com Stone Sour e ainda Bush, Machine Head. 6:20. E eu tenho aqui uma notícia, Rorocita, Albecita.
1: Vamos a ela.
0: Você já pode, por favor, entrar na internet e ver se já tem ingressos vendendo. Filme do último show do Ozzy e do Black Sabbath chega aos cinemas em outubro, mês que vem. Olha, o show, o último show, vai ser transformado num filme, Ozzy e Black Sabbath, Back to the Beginning. Chega aos cinemas em 28 de outubro, registrando a histórica apresentação que rolou no Villa Park, em Birmingham, na cidade natal do Ozzy.
1: A venda começa oficialmente dia 24 de setembro.
0: Dia 24 de setembro?
1: É.
0: Olha só, então você, por favor, eu quero na 4DX, aquela sala.
1: Seu aniversário já foi, que o mês que vem é o meu aniversário,
0: eu quero então. Aquela sala especial da UCI.
1: Ah, não tem.
0: Não tem?
1: Não, é só ano que vem, porque agora é meu aniversário.
0: Meus
1: já
0: amigos
1: foi.
0: Da UCI.
1: Cara de pau.
0: Eu sempre gravo os destaques do cinema. Eu quero estar na primeira fila. Na primeira não, porque aí eu saio com torcicolo.
1: Você quer estar
0: na... a partir da quinta fila.
1: Aquela cadeira que também você aperta lá.
0: Sim, e de preferência, aí por sua conta também, um grande balde de pipoca e um copo de pelo menos 700 ml daquele líquido preto gaseificado. Eu não posso fazer merchan porque não pagou a emissora. Então, é um líquido preto gaseificado que tem mais de 100 anos já no Brasil, do qual eu sou dependente.
1: Vou contar só uma historinha rápida.
0: Há quase 40 anos dependente disso.
1: Fórmula 1. Ah. Fórmula 1. Tá, os pilotos, os vencedores, o Verstappen, o Antonelli, e se eu não me engano foi o Piastri. E aí, eles não podem aparecer. Do nada, me aparece um dos pilotos com...
0: Esse líquido preto.
1: Nossa, na hora apareceu milhões lá, desesperado, aí ele respondeu: eu terminei uma corrida, eu vou beber o que eu quiser.
0: Porque na realidade, por causa de contratos de marketing...
1: É, não pode. Ele falou: eu terminei uma corrida, agora eu vou beber o que eu quiser, e continuou. Aí o mundo inteiro...
0: Se existir um centro de recuperação para dependentes desta porcaria, você, por favor, veja se consegue.
1: Eu vou ligar
0: uma
1: agora,
0: internação.
1: Vou tentar descobrir.
0: Hã?
1: Tentar descobrir.
0: Aí eles vão fazer o quê? Pra, no momento do desmame é o quê? Da Pepsi?
1: É.
0: 6:22, chega, não posso falar. Ó, mas esse show vai ser demais. O que aconteceu em 5 de julho do ano passado, apenas 17 dias antes da partida do nosso gigante amado, e marcou a despedida dele dos fãs, né?
1: A filha dele deu uma entrevista recentemente, eu não me recordo.
0: A pra Kelly.
1: Quem... É. E aí o médico falou pra ele não fazer o show, porque senão ele ia morrer, e ele falou que ele faria o show.
0: Isso é.
1: Fez.
0: Isso é digno demais, né? Uma pessoa que teve sempre uma causa e que sempre viveu pra isso. Ah, eu não posso nem falar dele que eu me emociono, mas esse evento, né, esse show, reuniu o Ozzy num momento solo e também contou com a formação original do Black, que é Tony Iommi, o Geezer Butler e o Bill Ward, tocando juntos pela primeira vez em 20 anos. E além das apresentações, o filme reúne performances de alguns dos nomes mais importantes do rock, que foram influenciados pela banda e pelo cantor e que participaram do show. A produção também apresenta imagens dos bastidores, depoimentos dos músicos sobre o impacto do Ozzy e do Black Sabbath na história da música. Então a ideia para esse evento surgiu a partir de uma conversa entre o Ozzy e a Sharon, a esposa, e segundo ela, quando perguntou ao cantor o que realmente o faria feliz, Ozzy respondeu que queria voltar a se apresentar, se despedir dos fãs e agradecer pelo apoio recebido ao longo da carreira. E aí, a apresentação se tornou a última performance pública dele, e ele morreu 17 dias depois, no dia 22 de julho de 2025, aos 76 anos de idade. Então, Back to the Beginning. Os ingressos, como disse a Rô, começam a ser vendidos em 24 de setembro e tem o site também. As informações completas vai lá no nosso site kizfm.com.br. Eu estarei numa dessas salas, ainda não sei qual, mas será? Eu como pipoquinha. Mas não vou nem comer pipoca, porque o barulho da pipoca sendo deglutida, sendo mastigada, vai fazer com que eu perca um pouco da experiência sonora.
1: Ou seja, ele vai levar o balde pra casa dele.
0: Porque eu gosto de ouvir quero ouvir cada nota, porque eu sou fanático, e aí... vai fazer com que eu perca e alguns acordes. Você também é ruim, porque ainda mais que você tem ponte móvel.
1: Não, seus pivôs que caíram já. Ó, os pivôs dele no ano passado foram tudo embora quando ele mordeu a maçã.

0: A Alameda Santos funciona melhor mesmo carregada e congestionada na altura da Peixoto Gomide. Insista com paciência pelo trecho. Lembrando, você ouvinte, que o rodízio segue ativo, hein? Até as 8 horas da noite. Veículos com placas finais 5 e 6 não podem circular no centro expandido aqui da capital. 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

0: Surfing USA com Beach Boys, fechando aqui mais uma sequência que contou com The Cure, Mind Car e Arctic Monkeys, que abriu esta sequência. E vamos agora a mais uma notícia, Rô?
1: Vamos a ela.
0: Quero falar do Kiss. Do Kiss, que celebra 50 anos do álbum Rock and Roll Over, com o box Super Deluxe, com 130 faixas. 50 anos desse disco. Pensar que quando lançaram, você já tinha uns 10, 15 anos de idade.
1: Eu. Você e o Marcelinho, quando Pedro Álvares Cabral chegou, você já estava com uma disqueteira na mão.
0: Aliás, o Marcelo Marques, que está fazendo também a partir das 9 da noite o horário aqui do Rodrigo Branco enquanto está de férias, ele é uma pessoa que tem uma trajetória também muito longa.
1: Muito.
0: Na rádio difusão.
1: Mas põe longa nisso.
0: Ele mixava e fazia a sonoplastia da Rádio América, isso nos anos 60. E hoje continua nativa, né? E continua cada vez. Você não fazia lá na Rádio América? América. Ainda existe a Rádio América?
1: Ai, você me pegou, porque aí quem tá lembrando e sabe até cantar o jingle é você.
0: Vou mandar um piloto. Olha, então, o Kiss vai celebrar 50 anos de Rock and Roll Over, o quinto álbum de estúdio da banda com uma edição deluxe, que vai ser lançado em novembro, hein? 130 faixas, sendo que 100 delas são inéditas, e a coleção chegará em formato de 4 CDs acompanhados por um Blu-ray, e o primeiro CD traz uma nova remasterização da mixagem estéreo original de 1976, produzida a partir das fitas analógicas originais. E tem o segundo, o terceiro, o quarto, não vou ficar falando todos aqui, mas você que é fã do Kiss, se intere a notícia completa lá no kissfm.com.br. Olha só, 50 anos desse disco. Eu nem sonhava em vir para esse mundo.
1: É? Como não? Você já tinha uma pinóquia, baixou nele aqui.
0: 6h42.
1: Então eu já posso ir, né? Nação, hoje quem vai apresentar o Don't Stop é essa praga aqui do meu lado.
2: Eu mesmo.
1: Eu tenho um compromisso, estarei de volta amanhã.
0: E você pode deixar claro aqui qual é o seu compromisso?
1: Eu vou lá na entrega do prêmio Fofoca Awards.
0: Ah, eu pensei que era o match lá do Tinder, não?
1: Não tem. Quem gosta de Tinder aqui é você, seu tonto.
0: Muito, não, eu tô naquele outro, como chama? Qual que é aquele
1: 50
0: que você
1: mais.
0: Qual aquele que você me indicou?
1: É o 50 a mais.
0: Only Grannies, né? Voltamos daqui a pouquinho.
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4: De volta com mais informações do trânsito e falo agora da complicadíssima marginal do Rio Tietê. Evite no sentido Ayrton. Além do excesso de veículos, teve um acidente com carro e moto na Expressa, chegando à ponte Aricanduva, que gera ainda mais lentidão. Tudo parado pelas 3 pistas já da saída do Cebolão, viu? Quem faz o caminho alternativo pela Hermano, Marquês, Norma Perutin de Anote, Sérgio de Tomás, encontra um trânsito fluindo melhor e pula uma boa parte desse trânsito ruim. Vale super a pena para seguir. 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

0: São 6:58, horário oficial de Brasília. E fechamos a primeira hora do Alternativa ao som de Black Rose, Hard to Handle, Primal Scream, uma banda muito louca, que eu gosto muito. Você ouviu Rocks e ainda Kiss na Kiss. Faltam 6:58, vamos mandar abraços para a galera que manda os seus recados no 11 99887-4343. Hamilton, da Vila Leopoldina. Tô sempre aí na Vila Leopoldina, num estúdio que eu gravo muito. E muito obrigado pela sua mensagem. Ele diz: obrigado por vocês fazerem os meus começos de noite serem mais felizes. Adoro o começo do Alternativa com o Titio e a Rô. Muito obrigado. Fez uma série de elogios. Eu agradeço. Para pessoas como você, que a gente vem aqui com todo o gás todos os dias para levar o melhor conteúdo e dar o nosso melhor, não é? Muito obrigado, Hamilton. Um abraço também. Quem é? Duas coisas que não passam batidos nas minhas tardes: café e ouvir vocês. Quero concorrer à prenda da Rorocita. Márcio José Galvão, ouvindo hoje em Foz do Iguaçu. Grande abraço aí. Não vai se molhar nas cataratas, hein? Obrigado pelas suas palavras. Eu também não fico sem o meu cafezinho. Ah, café é muito bom, né? Não é verdade? Eu fico... não fico sem. E ainda ouvindo a Alternativa, fica melhor ainda, não é? Se tiver um bolinho de chuva, se tiver um pedacinho de bolo de vó, fica melhor ainda. Titio e Rô, adoro vocês. Paulo Gustavo, do Rio de Janeiro, tá no Leblon. Mandem um abraço pros cariocas. Eu sempre mando abraço pros cariocas, porque eu tenho grandes amigos aí. Gosto dos cariocas e gosto do Rio de Janeiro. Aliás, morei aí uma época, né? Morava em Botafogo, lá na São Clemente. Um abraço aí pro pessoal de Botafogo. Eu ia a pé de Botafogo até Copacabana andando, tomava o meu sol na manhã, né? Quando eu trabalhava para uma outra emissora que transmitia aí para a cidade maravilhosa. Sinto falta do Rio. Um abraço, viu, querido, a você e a todos os cariocas. E ele diz o quê? Prefiro que o meu Fluminense pegue a LDU, mais fácil pra gente, mesmo tendo a difícil altitude pra pegar no segundo jogo. Mas se vier o Palmeiras, muito bem. Valeu. Boa sorte aí. Eu não sei, eu tô neutro hoje. Mas a Rô disse que o Brasil é LDU. Hoje eu tô focado no jogo do Peixe, que começou, hein? Já começou? Hoje Santos e Atlético Mineiro, lá na casa deles. E o Santos pode perder por até um gol de diferença. Vamos ver se continua a boa fase. Porque tá boa. Melhorou, né? Viramos a chave. Quem mais que tá aí? Deixa eu ver. Cadê? Sérgio Dias Cirino, muito obrigado, viu? Um abraço. Agradeço as palavras. Fabrício. Cadê? Não, essa é a Simone Leôncio Barbosa, da Vila Sônia. Um beijo pra você, muito obrigado. A Simone Leôncio, quem mais que tá aqui? É que a barrinha fica correndo tanto, eu clico em uma e abre outra. É isso, porque fica uma velocidade grande aí das pessoas participando. Rubens de Moraes Batista, muito obrigado pelas suas palavras também. Tem o meu amigo Anderson Gadotti, que está em Guarulhos, uma cidade onde temos grande audiência. Thaís Bradassi, muito obrigado. O que é? Ela falou? Boa noite, muito obrigado. É, ouvindo a gente enquanto espera o filho na natação. Então dá um abraço pro filho, fala pra ele fazer 5 séries de costas, peito e borboleta. Tá bom, lembrando do meu tempo de que eu fazia natação. Nadei 4 anos. E agora virei a jubartinha da piscina. 7:02, quem mais que tá aí, que usa tamanho M? Falou que usa tamanho M? É o Adriano, pedindo um abraço pro pessoal. Muito obrigado, querido. Valeu. Tem também a Carmela. Carmela Cristina, o Flávio está no Jaraguá. Como é que é? Pede pra Rô ver o que pega na Guaicurus. 20 minutos parado. A Guaicurus é um caminho que eu costumo fazer. Ali perto do Allianz, né? Do Bourbon. Um abraço aí, a Guaicurus é treta nesse final de tarde também. Titio, pelo menos é zero. Ah, eu vou responder pra ele, mas isso é uma piada interna. Adriano Deite, é isso? Ele diz, pelo menos é zero? É zero, viu? Eu me adaptei, né? Porque eu sempre fui do sabor original, mas de um tempo pra cá, pra não enveredar pro clube dos diabéticos e também pra não engordar muito, eu passei para zero. Mas continua sendo uma porcaria, viu? Mas, o que vai fazer? Como é que eu me liberto disso? Não sei. Uma corrente de oração? Não sei. Acompanhando aqui o Ursinho Grisalho, olha, e a Rorocita, Duda Barreto de São Paulo, um ursinho grisalho, olha só. Eu sou um ursinho grisalho? É? Um ursinho muito simpático, mas que de vez em quando esse ursinho sai para dar um rolê e aí vem um pitbull feroz, viu? Quando eu também tenho que soltar os cachorros, claro que eu nunca farei isso com vocês que estão aí do outro lado, escolheram me ouvir, porque eu tenho um profundo respeito e tenho vocês todos, você que tá aí no carro agora, que olhou pro rádio para ver como é que tá o volume, você que tá na academia em qualquer lugar, vocês são meus amigos. É assim que eu sinto, como se eu estivesse falando com amigos. Mas quando alguém me tira do sério na vida real, né, que tem muita gente, não é? E tem de treva por aí, aí eu desativo o modo fofo e ativo o modo tranca-rua. 7-4, quem mais? Chega de falar besteira, deixa eu ver aqui. Muito bem, um abraço para você, vamos ver juntos. Gilson Dutini, lá de Mogi, quer ver o filme do Ozzy, não deixe de ver. Claro, a gente já sabe como foi o show, eu assisti tudo, mas eu quero ver na telona. Quem mais? Titio Raniel Patrício de Souza. É isso aí, quinta série sempre, é isso aí, eu sou quinta série total. E quem mais? Rosália. Valeu, Rosália. Você tá querendo muito esse kit da Kiss, Maria Rosália Souza, você tá concorrendo, tá bom? Eu volto já já.
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2: Olha, a Radial Leste complicou bastante no sentido da Itaquera, viu? Da ligação Leste-Oeste até a Rua dos Trilhos. Libera um pouquinho, mas volta a parar novamente do Bresser. Vai assim com vários pontos de lentidão até a Gamelinha. Não vale a pena. Quem faz o caminho da Celso Garcia, mesmo com lentidão ali na altura da Salim, funciona melhor. Tem também a Radialzinha. Ela com trânsito intenso na altura da estação Tatuapé, mas vale para você investir como caminho alternativo e fugir da Radial Leste. 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
0: Daqui a 2 minutos eu volto com um classicão dos Stones. Você vai pirar.
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0: Now é Linkin Park. Às 7h22, aqui você ouve rock de verdade. Antes, curtimos juntos Ramones, Spider-Man, live com Top, Start Me Up, com os Rolling Stones. O que foi que caiu? Você ouviu o barulho? Caiu o sensor do meu carro aqui do bolso, bateu no chão. Mas é isso, vamos lá com mais um destaque, mais uma notícia. No Alternativa, eu quero te contar sobre o Mötley Crüe. Mötley Crüe lança uma música inédita, Nobody Knows What It's Like To Be Lonely, comemorando 45 anos de carreira, hein? Coleção comemorativa do lendário álbum Too Fast For Love, que chega em momento de recordes para o catálogo da banda. 45 anos de uma das trajetórias mais influentes, viscerais e duradouras da história do rock, Mötley Crüe anunciando o lançamento de uma edição especial, limitada, do seu lendário álbum de estreia, previsto aí para 30 de outubro. E para marcar esse anúncio, a banda disponibilizou pela primeira vez nas plataformas digitais a demo inédita de março de 1981, que se chama Nobody Knows What It's Like To Be Lonely, acompanhada de um clipe. Notícia completa lá no nosso site, no kissfm.com.br.
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3: Vamos com informações do trânsito, é a última na noite de hoje, a gente destaca a Zona Sul, que segue complicada, viu? A Avenida dos Bandeirantes ainda tem ponto de lentidão de ponta a ponta na direção do sistema Anchieta Imigrantes. Já na direção da Pinheiros, boas notícias, a gente tinha pouco uma ocorrência ali na altura da Miruna, mas as faixas foram liberadas e o trânsito já flui muito bem, não precisa desviar o seu caminho. 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Vou ficando por aqui. Boa noite pra você, Titio. Vou até amanhã. Tchau.
0: Amanhã tem mais. Valeu, Luana. Um beijo pra você. E a gente volta em instantes com muito mais.
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0: Rafael, Jimi Hendrix, fechando mais uma sequência por aqui. Ouvimos Crosstown Traffic. E antes no Model Army, 51st State, ainda 3 AM com Matchbox 20 e Green Day, When I Come Around. 7h41, bora pro intervalo rapidão e eu volto já já com a última parte do Alternativa.
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0: Immigrant Song, Led Zeppelin, fechando a alternativa de hoje. Antes, Legião Urbana, Geração Coca-Cola e ainda New Order, que abriu a sequência. Chegamos ao fim. Muito obrigado a você que nos acompanhou. Muito obrigado a você que participou, mandou seus recados. Eu agradeço aí a todos e espero que vocês tenham gostado do programa. Hoje, essa segunda parte só comigo, porque Rorocita tinha um compromisso, mas amanhã, às 6 da tarde, ela estará aqui junto comigo, comandando o Alternativa. E vamos então saber quem faturou, né? O kit de hoje, um super kit com uma camiseta da Kiss. Hoje quem ganhou foi o final de telefone 9355. 9355 ganhou o kit mais a camiseta, camiseta tamanho GG. É você, Wagner Carvalho dos Santos. Muito obrigado, Wagner. E obrigado a todos que mandaram os seus recados. Espero que vocês tenham uma excelente noite. E amanhã, 6 da tarde, Titio de volta, junto com a Rô. Só que eu não vou embora, não. Hoje eu não vou, eu vou pro intervalo e volto já já. Hoje, excepcionalmente, apresentando Don't Stop, uma hora direto, sem intervalos comerciais. Uma atrás da outra. Tem cada pedrada, meu velho. Hã? Fica comigo. Voltamos já já e o Alternativa volta amanhã.
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5: Uma excelente noite pra você que está com a gente, que continua na Kiss. O Alternativa terminou e agora começa o Don't Stop. Uma hora direto, sem intervalos comerciais, sem blá blá blá, uma atrás da outra. E olha, a programação tá incrível. Hoje Don't Stop excepcionalmente apresentado por mim, Marco Antônio, o Titio. Amanhã, Rosita de volta. E vamos começar bem com os australianos do peso, AC/DC.

0: Judas Priest, Breaking the Law. Antes ouvimos Slash, Miles Kennedy com Feel Like Making Love, um classicão do Bad Company. Ainda Tony Iommi, John Land com World Alone, som novo, o grande guitarrista do Black Sabbath. E abrimos com Shoot to Thrill, AC/DC. Agora tem o gigante Ronnie James Dio junto com Ing Malmsteen.
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0: Dream Theater, The Spirit Carries On, antes Chris Cornell com Poison Eye e ainda Van Halen em Talking About Love e Dream On com Dio e Ing Malmsteen. E agora chegando Whitesnake.
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0: O inigualável Ozzy Osbourne fechando o Don't Stop de hoje, Crazy Train. E assim foi. Obrigado a você que nos acompanhou. E agora, na sequência, vem a Voz do Brasil, mas no aplicativo, no app da Kiss. A programação continua sob o comando do meu amigo Marcelo Marques. E amanhã, às 6 da tarde, eu te espero junto com a Rorocita em mais uma edição do Alternativa.
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11: Uma excelente noite de quarta-feira, hoje 16 de setembro. A partir de agora, Don't Stop online pro nosso site kissfm.com.br e também pro nosso aplicativo. Lembrando que neste horário tá rolando no dial A Voz do Brasil. E a gente abre a hora trazendo o som da realeza Queen, I Want It All.